0: São as voltas do Fernando Daniel no final de 40 minutos de música sem pausas na Rádio Comercial. E já a seguir chegam Red Hot Chili Peppers e a Elisa com o Tiago Nogueira. 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

0: É assim que se chama, Elisa, com o Tiago Nogueira na Rádio Comercial, e já a seguir chega a música perfeita para um casamento, Risk It All, do Bruno Mars.
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Kiss Me é Maru na Rádio Comercial e eu não sei se é bom ou não a escolher fruta. Eu não sou muito boa e preciso sempre de ajuda e encontrei aqui um artigo que ajuda a escolher a melancia mais doce e quem escreveu este artigo é agricultor, portanto percebe bem do assunto. Então, como escolher? Diz aqui que uma das melhores dicas para escolher uma boa melancia é olhar para a mancha que esta tem resultado do contacto com a terra e diz que para isto basta pegar na melancia e procurar por uma mancha diferente do resto da casca e se não vir nenhuma e a casca apresentar tons parecidos, significa que muito provavelmente a polpa ainda está verde. E uma mancha branca também costuma ser indicativo de que a melancia está verde. Portanto, procure pela mancha diferente e se vir uma mancha branca, ainda não está boa. Por isso, procure uma verde que tenha assim a mancha mais diferente. Acho que está bem. Se não estiver, olhe, pronto, leva-me a qualquer e espero que amadureça. Adele agora na Rádio Comercial. Boa viagem.

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Chama-se Chuva de Amor, sou o Escalema na Rádio Comercial. Eu sou a Marta Campos, vou consigo até às 5, já a seguir com a Ellie Goulding e o Vitor Clay com a Joyce Alan.

0: Psicológica, a música nova do Vitor Clay com a Joyce Alane na Rádio Comercial. Tenha uma ótima quinta-feira e boa viagem com a Rádio Comercial. Já a seguir chegam David Guetta, Teddy Swims e Tom Zanai.
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How You Remind Me, são os Nickelback na Rádio Comercial. E imagine estar a ver um concerto de uma artista country, de Lainey Wilson, e de repente aparecer Taylor Swift para cantar Love Story. Eu não sei não sei qual seria a minha reação, mas eu iria ficar histérica. E foi o que aconteceu. Ela fez uma aparição surpresa no show Tight Hand and Friends, que é promovido por Travis Kelce, e apareceu durante o concerto de Lainey Wilson, que é uma cantora country, para cantar Love Story, e ainda mostrou o seu anel à audiência. Deve ter sido incrível e eu adorava lá estar, adorava. Acho que ia morrer, claro que sim, eu adoro Taylor Swift. E por falar em música country, ele é o rei, eles são os reis. Post Malone com Morgan Wallen, I Had Some Help, vou

Tudo pronto para mais uma hora da melhor música sempre aqui na Rádio Comercial, a começar La Perla da Rosalía, a Sia, Os Vizinhos e Three Doors Down. Eu sou a Marta Campos, vou consigo até às 5. Boa viagem. Olá.

A lua do Ivandro na Rádio Comercial. Eu não diria na lua, mas diria nas nuvens. 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
1: É a cidade do Blue Eye com o Bubas Pinho, no final de 40 minutos de música sem pausas na Rádio Comercial. Já a seguir chegam The Chainsmokers com os Coldplay e a Bárbara Bandeira.

0: Chama-se Manel, é música nova da Bárbara Bandeira na Rádio Comercial. Eu sou a Marta Campos, estou de saída a partir das 5. Chega a Ana Isabela Roja. Beijinhos e até amanhã.
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É a música nova do Richie Campbell. Eu adoro, eu sou muito fã do Richie, mesmo muito, só ainda não tive coragem para lhe dizer. 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Já a seguir, Adele.

A música nova dos 4 e meia com Luís Trigacheiro, aqui na Rádio Comercial. Melhor música sempre, em casa, no carro, em todo lado. Bom dia, uma ótima quinta-feira. 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Já a seguir, Bruno Mars. 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

0: Às 7, à altura em que chegarão as manhãs da comercial.
1: Ana Isabela Roja, na Rádio Comercial.
0: Hoje e amanhã. Estava a dizer, hoje e amanhã temos Alvorada das 5 às 7, a seguir Damiano Davi e também Regan Bone Man. Bom trabalho!
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0: São os Mumford & Sons aqui na Rádio Comercial. Chama-se I Will Wait. Não vamos esperar mais. Mais da melhor música para ouvir já a seguir. 2 minutos e meio depois das 6. Bom dia.
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Mary J. Blige com U2 aqui na Rádio Comercial. One love, one love. Chama-se One, a melhor música sempre, em casa, no carro, em todo lado. Obrigada ao André Santos de Leiria, que está na estrada neste momento e ouvir a Rádio Comercial. E deu umas boas-vindas de novo a este horário. Realmente já há uns meses valentes que eu não fazia este horário de alvorada, que eu adoro, assim logo pela fresquinha. Confesso que no inverno custa um bocadinho mais, no verão é um bocadinho mais fácil. André, um beijinho muito arrojado e continuação de uma ótima viagem. Se precisar, 910033759, este é o WhatsApp da Comercial. Daqui a pouco, música nova, Tame Impala com Jenny.

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0: Está mesmo a dizer Houdini, a Dua Lipa aqui na Rádio Comercial. É a melhor música sempre, em casa, no carro, em todo lado. Mesmo em cima das 6:30. Daqui a pouco te regresso à melhor música sempre, em casa, no carro, em todo lado. 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Vamos às primeiras notícias desta manhã de quinta-feira com o jornalista Gonçalo Teles. Bom dia, Gonçalo.
1: Olá, Ana. Bom dia. Dois sismos de magnitude 7.2 e 7.5 atingiram a Venezuela esta madrugada. A presidente do país confirma pelo menos 32 mortos e 700 feridos e admite desde já que estes números vão subir. Delcy Rodrigues declarou estado de emergência nacional e pediu aos trabalhadores da saúde que vão para os locais de trabalho ajudar a atender emergências. O principal aeroporto da Venezuela está encerrado e foram suspensas as aulas. Estes dois sismos aconteceram num intervalo de 39 segundos e foram sentidos em todos os estados da Venezuela. O Presidente da República já enviou uma mensagem aos venezuelanos e aos portugueses que vivem no país. Numa nota publicada no site da Presidência, António José Seguro diz que está a acompanhar esta situação com preocupação. Aumentou este ano a procura por contabilistas para a entrega da declaração de IRS. A bastonária da Ordem dos Contabilistas Certificados, Paula Franco, diz que a legislação é complexa e há alguma insegurança.
2: É natural que exista alguma falta de confiança no sistema, porque a legislação fiscal é muito complexa. E por isso os contribuintes realmente perante uma situação em que podem pensar, não, eu posso estar a ser prejudicado, e agora como os reembolsos são menores, há esta noção de que têm que ter tudo para ver se não ficam, enfim, se não têm que pagar, e portanto é naturalíssimo que haja aqui a maior preocupação em recorrer a um profissional.
1: O prazo para a entrega da declaração de IRS termina já na próxima terça-feira, dia 30 de junho. A África do Sul, a Suíça, o Canadá, a Bósnia, o Brasil e Marrocos apuraram-se para os 16avos de final do Mundial. Os grupos A, B e C fecharam nas últimas horas e estas seleções juntam-se ao lote de apuradas para a próxima fase. A Coreia do Sul e a Escócia têm de esperar para saber se ficaram entre os melhores terceiros classificados e por isso também avançam ou não. Vão agora esperar.
0: Obrigada, Gonçalo. Até já. Daqui a pouco estás de regresso nas manhãs da Comercial. Por enquanto, nós vamos ao trânsito. 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Paulo Miranda, és tu que estás por aí.
3: É verdade, olá.
0: Bom dia.
3: Bom dia, né? Como é que é?
0: Está tudo bem? Tinha saudades.
3: Está tudo, tudo. Eu também, eu também.
0: Olha, tão bom esta hora assim pela fresquinha.
3: É, até amanhã é o dia a acordar, enfim.
0: É o dia a acordar.
3: Há aqui uma série de coisas boas também. Custa às vezes um bocadinho levantar, mas enfim,
0: verdade.
3: Depois de cá estarmos, é um espetáculo.
0: É um espetáculo. Uma das coisas boas também a esta hora é que há menos trânsito, verdade?
3: É verdade, há menos trânsito, mas há sempre acidentes pelo meio que acabam por condicionar o trânsito. É o caso da zona do Algarve, na Estrada Nacional 125, ao quilómetro 95. Temos então a informação que na zona de Lolé há acidente e o trânsito está aí um pouco mais condicionado. Há também indicação de trânsito condicionado na Avenida Estados Unidos da América, em Lisboa. Também por aí houve acidente e o trânsito tem estado mais complicado. Chama a atenção também para a zona de Santarém. Há acidente entre Alcanede e Amiais no cruzamento da Feira e naturalmente o trânsito está aí bastante condicionado em ambos os sentidos. Quanto a filas, por enquanto, em Lisboa, só para a ponte 25 de Abril, na cidade do Porto, para já tudo a andar sem quaisquer dificuldades. Para mais informações de trânsito, temos sempre o número verde Rádio Comercial 800-2020-10.
0: É nacional e é grátis.
3: É isso mesmo.
0: Olha, muito obrigada, um beijinho arrojado e até já.
3: Até
0: 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E agora, o tempo... Que é sempre uma grande questão. 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Ora, tempo para hoje. Por incrível que pareça, a previsão dos senhores da meteorologia para hoje é de aguaceiros. Aguaceiros que vão diminuindo a frequência a partir da tarde. Há também descida da temperatura. Algumas nuvens no céu.

Brinhas chatas, vento a soprar moderado e por vezes forte nas terras altas, em especial também durante a tarde. Ora, máximas de 24 graus para Viseu, 23 para o Porto, 25 para Braga, 27 para Leiria, 27 também para Santarém, 25 para Setúbal, 23 para Sines, 24 para Lisboa, 27 para Beja, 28 para Évora e 24 para Faro. 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Já a seguir, aqui na comercial, de regresso à melhor música com a nova da Ella Langley. 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

De facto, esta hora é muito cedo, não é? Para estar a fazer emissão, para estar a trabalhar. 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Olha, já tinha dito, fica aqui outra vez a informação. Se não tinha, pronto, também fica. A seguir, a Bárbara.

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0: Eu não sei se lhe acontece a mesma coisa, mas os meus amigos, principalmente as minhas amigas, são um bocadinho ciumentas. Então, a minha Isabel Guerreiro, que estava a ouvir a comercial há pouco, enviou-me uma mensagem do WhatsApp para o meu, não para o da rádio, para o meu, a dizer: o André, deu-te as boas-vindas. Eu também dou. Bom dia, amor. Um beijinho muito arrojado, minha Isabel, e bom dia. Entretanto, muitos bons dias diferentes e em diferentes partes do mundo também no WhatsApp da comercial 910033. Como é que é? 910033759. Pronto, é que eu decorei. E às vezes, pronto, isto falha, não é? A esta hora. A Anabel manda beijinhos de França. Bijou também. E bonjour. Também das poucas coisas que eu sei dizer, né, em francês. E há também quem nos dê os bons dias diretamente do Luxemburgo. É a Patrícia Sousa. Ela diz-me: bem-vinda de novo a este horário para me fazer acordar sempre bem disposta. Beijinhos e bom trabalho, Patrícia. Muitos beijinhos arrojados também. 910033759. Este é o WhatsApp da Comercial. Daqui a pouco, depois das 7, manhãs da Comercial. Entretanto, o resumo de ontem. Ah, e já sabe, amanhã encontramos-nos aqui às 5 da manhã. Ok?
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3: Mas lembras-te da canção, não?
4: O que é que tu disseste?
3: Não vou usar a camisola porque usei e não ganhámos o primeiro jogo. De nada, Portugal, de nada. Estou com

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3: Cortar as unhas quando o Ronaldo marcou. Onde é que eu vou arranjar mais unhas até domingo?
4: É fácil, família e amigos.
3: Exato.
4: É, não cortam as unhas, é deixá-las crescer até esse dia e vai tudo para casa deste ouvinte. E o ouvinte passará uma hora e meia em serviço de manicure e pedicure.
3: Sim.
4: Tanto de capa que nojo. Não, em nome de Portugal, vamos a isso.
5: 10-0.
4: 10 aplicações do telemóvel onde podemos mandar mensagens.
3: Go.
4: Bora lá.
6: Ora, Simão. WhatsApp. Telefone. As mensagens do telefone.
4: Dancinhas.
6: TikTok.
3: Sim. Imagine que quer redecorar uma divisão da sua casa. Vai tirar ideias onde?
6: É o Pinterest.
4: Essa é para ti.
7: Acabou de perder um inovador automóvel que é movido a decibéis. Para o carro andar, tem de ir sempre a berrar. Como se estivesse sempre a falar em maiúsculas, está a perceber? É muito ecológico, mas é péssimo para quem viaja consigo.
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9: Estou oficialmente a acompanhar o Mundial. Eu não sei se vocês estão orgulhosos de mim.
4: O que é que se passa contigo, Nuno?
9: Eu estou a acompanhar o Mundial.
4: Estás a ver jogos de bola?
9: Não, os de Portugal. Não sei se viram ontem no meu Instagram, mas eu descobri que as luzes da minha sala sincronizam via internet com os jogos que estão a acontecer. E depois é só ver o jogo ou não, porque na verdade podemos estar só sossegados a fazer outra coisa qualquer e pelas luzes da sala percebemos quando é golo.
4: Oh Nuno, é só ligares a mangueira na sala e tens a fonte do Bellagio, pá.
9: Pois é.
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9: A Sarah, é assim que se chama esta senhora, diz que este seu namorado virtual lhe oferece amor incondicional. O que parece um verso de uma balada romântica, não é?
4: É.
9: O meu namorado virtual só me dá amor incondicional. A Sarah diz que compreende que as pessoas achem este romance pouco convencional. Meu namorado virtual só me dá amor incondicional. Eu sei que todos acham um pouco convencional. Peço desculpa, senti um single de sucesso a despontar. Vou pedir à Bárbara Tinoco para gravar. Um single de sucesso a despontar. Vou pedir à Bárbara Tinoco para gravar.
4: Para com isso! Bom.

0: Teles, bom dia, Gonçalo.
1: Olá, Vera. Bom dia. A Venezuela está em estado de emergência. A presidente do país confirma pelo menos 32 mortos e 700 feridos depois de dois sismos terem atingido o país com magnitude 7.2 e 7.5, separados por apenas 39 segundos. Delcy Rodrigues pede aos venezuelanos que se mantenham unidos.
2: Em este momento de grande sensibilidade para a nossa população, pedimos calma a nossa população, pedimos unidade. Y en razón de esta grave coyuntura, hemos decidido activar el Estado Mayor.
1: A presidente venezuelana admite que os números de vítimas ainda vão subir. O principal aeroporto do país em Caracas está encerrado e foram suspensas as aulas. Em Portugal, o presidente da República já disse que está a acompanhar a situação com preocupação. A complexidade da lei e a insegurança fizeram aumentar a procura por contabilistas este ano para entregar a declaração do IRS. A bastonária da Ordem dos Contabilistas Certificados, Paula Franco, diz que acontece até nas entregas mais simples.
3: Tem vindo a aumentar, há de facto uma grande insegurança fiscal por parte dos contribuintes em termos gerais e por isso preferem acautelar-se com um profissional e recorrer a um contabilista certificado para entregar a sua declaração. Até mesmo as mais simples, automáticas, há um grande universo de contribuintes que sente insegurança e que, portanto, procura realmente um contabilista para o fazer, porque assim fica mais tranquilo e sabe que efetivamente foi tudo confirmado.
1: O prazo para a entrega do IRS termina na próxima terça-feira, dia 30 de junho. Está definido o primeiro jogo dos 16avos do Mundial. Vai ser entre África do Sul e Canadá, os segundos classificados dos grupos A e B. Este é o único jogo já definido. Quanto às seleções que passaram à próxima fase, nas últimas horas apuraram-se também a Suíça, a Bósnia, o Brasil e Marrocos.
0: Boa viagem com a Rádio Comercial. Vamos saber do trânsito agora. Chamar o Paulo Miranda e dizer também que o trânsito a esta hora na Comercial é uma oferta da Matriz Alto. Bom dia, Paulo.
4: Olá. Olá, bom dia. Eu estava aqui com o botão, de vez em quando prende. Em relação ao trânsito, devo dizer que já temos a informação do primeiro acidente na zona da Grande Lisboa esta manhã. É na Marginal, de uma mota e um ligeiro, junto ao Jardim de Passo de Arcos, à corte de via direita. Convém conduzir aí com o máximo cuidado. Há também já trânsito lento no IC19 entre o Cacém e a Reta dos Comandos. Na A2, entre os viadutos do Feijó para a ponte 25 de Abril. Chama a atenção mais uma vez para a Nacional 125 no Algarve, ligação de Loulé para Faro. Na zona do estádio Algarve ocorreu acidente ao quilómetro 95 e naturalmente trânsito aí um pouco mais condicionado. Já na zona do Grande Porto, trânsito mais intenso na A44 para o Norte de Coimbrões, na via de cintura interna entre Bessa Leite e a Boa Vista. De resto, tudo ainda vai andando sem grandes dificuldades.
0: Deixamos a linha verde.
4: 800-2020-10 é nacional e grátis.
0: E daqui a meia hora há mais.
4: Combinado,
0: até já, Paulo.
4: Até já.
0: 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Nós falamos aqui da previsão todos os dias, mas também ficamos de boca aberta quando saímos de casa e percebemos que de facto está muito mais frio. Parece que não temos falado durante a semana disto e de facto olhando aqui para as máximas isto está mesmo a mudar. Conta então com muitas nuvens, aguaceiros podendo ser fortes de granizo e acompanhados de trovoada, mais prováveis no norte até ao início da manhã, diminuindo frequência a partir da tarde. As temperaturas estão mesmo a descer, em especial no interior norte e centros. Guarda hoje conta com apenas 21 de máxima, 22 para Ponta Delgada, 23 Viana do Castelo, Porto e Viseu, 24 Aveiro, Lisboa e Faro, 25 Braga, Coimbra, Porto Alegre, Setúbal e Funchal, 26 Vila Real, 27 Bragança, Castelo Branco, Leiria, Santarém e Beja e ficamos hoje pelos 28. É a máxima mais elevada que vai

0: para Évora. 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Agora, 3 minutos depois das 7, a primeira música é para acordar. Já lá vamos.
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13: Olá, bom dia. Ora bem, quinta-feira, 25 de junho, muita gente já está em contagem decrescente para as férias, não é? Hoje é dia das pessoas que estão quase a ir de férias. É também dia do marinheiro, esta vida de marinheiro. E dia de escolher entre amêijoas e caracóis. Eu não consigo. Consegue escolher? Amêijoas ou caracóis? Não sei, eu adoro os dois. E depois, nomes do dia: Guilherme e David. Um beijinho especial. Se tem este nome, hoje vai ser o seu dia, ok? Em frente agora, as guerreiras da K-pop para acordar. Chama-se Golden. Vamos cantar? Pequenos e grandes, bora lá.

0: E para si que acabou de entrar no carro, bom dia, boa quinta-feira com a Rádio Comercial. Passam agora 11 minutos das 7 da manhã. 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
0: A listinha já está pronta e esta está lá pelo meio. É dos Maroon 5. É ótima para ouvir também esta hora. Sugar? Sugar?

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3: E para que não restem dúvidas, está muito bem ao som da Rádio Comercial. Bom dia, 16 minutos depois das 7. Eu não sei o que faria nesta situação. Uma mãe estava numa viagem internacional de trabalho e quando abriu o passaporte para mostrar à segurança, descobriu que o filho tinha desenhado um dinossauro numa das folhas. E não foi só um rabisco, foi uma obra de arte. Ela só reparou quando já estava no aeroporto da Malásia e o agente de imigração disse que o passaporte estava naturalmente danificado. E pior, inválido para viajar. A mulher acabou por postar as fotos online e escreveu: odeio dinossauros. Eu por acaso lá em casa também tenho esta maluqueira dos dinossauros, é este E67. E achei graça que esta semana o Henrique perguntou-me: oh mãe, quando eu fizer 67 anos, tu avisas-me? E eu: tá bem.
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0: Quinta-feira, ao som da Rádio Comercial. Bom dia, boa viagem. Daqui a pouco temos Calema para ouvir Chuva de Amores. 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
1: Estamos em simultâneo com a RFM neste momento. O que está a ouvir aqui está a ouvir na RFM também. Que é a Vera.
2: E onde é que nós metemos?
3: E o Bando!
1: Paulo! 19 segundos a gritar gol. É para já a grande vencedora.
4: Orgulhoso por ter esta.
1: Muito orgulhoso.
4: Consigo na equipa.
1: Muito orgulhoso. Temos o mais alto, que é o Vasco, e temos também a mais longa, que é a Vera. Excelente.
0: Mas foi o Paulo Fernandes da M80 que acabou por ganhar. E eu só soube à tarde, porque éramos tantos que de manhã não dava para acompanhar as conversas todas na Cidade do Futebol, onde fizemos emissão com todas as rádios, todas. Agora, como eu prometi, o Escalema na Rádio Comercial é uma chuva de amores.

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3: Vamos então chamar o Paulo Miranda. 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Bom dia, Paulo.
4: Olá, bom dia, Vera. Nesta altura, na Marginal, na sequência daquele acidente que falámos às 7 da manhã junto ao Jardim de Passo de Arcos, envolvendo uma moto em Ligeiro, com corte de via direita, há trânsito lento já a partir da Praia de Santo Amaro em direção a Caxias e ao Alto da Boa Viagem. Há também filas na A5 entre Oeiras e Linda a Velha e na descida da Pimenteira para as Amoreiras. A2 a partir do Feijó para a 25 de Abril. O IC19 tem trânsito lento entre a área de serviço do Cacém e a zona da Amadora. Também trânsito compacto no eixo norte-sul em direção a Sete Rios, na segunda circular entre as Torres de Lisboa e o Campo Grande, e no sentido contrário a partir do Prior Velho em direção ao aeroporto. Na A1 também já há trânsito bastante intenso em direção ao Norte de Sacavém. Na zona do Grande Porto, a VCI tem fila entre Bonjó e A3. A3 com abrandamentos a partir do nó da A4 para a VCI, A28 e A1 a partir de Canidelo para a Ponta Rábida com sinais amarelos.
3: Obrigada, Paulo, pela ajuda e até já. 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Temos muitas nuvens e está mesmo a mudar, como já tínhamos dito. Quinta-feira com muitas nuvens, também aguaceiros, podendo ser fortes de granizo e acompanhados de trovoada, mais prováveis no norte e até ao início da manhã, diminuindo de frequência a partir da tarde. Sim, as temperaturas estão a descer, em especial no interior norte e centro. 28 para Évora, 27 para Bragança, Castelo Branco, Leiria, Santarém e Beja. Vila Real vai contar com 26. 25 para Braga, Coimbra, Porto Alegre, Setúbal e Funchal. 24 para Aveiro, Lisboa e Faro. 23 para Viana do Castelo, Porto e Viseu. 22 apenas para Ponta Delgada. E Guarda hoje conta com uma máxima de 21 graus. Isto hoje está mesmo a mudar. 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E agora vamos ao essencial da informação com o Gonçalo Teles. Bom dia, Gonçalo.
5: Olá, bom dia. Os Estados Unidos vão enviar equipas de busca e salvamento para a Venezuela. Foi atingida por 2 sismos na última noite. O secretário de Estado, Marco Rubio, anunciou que seguem também de imediato para o país material médico e assistência humanitária. A Venezuela está em estado de emergência. Há pelo menos 32 mortos e 700 feridos depois dos sismos. Tinham magnitude 7.2 e 7.5. A África do Sul e o Canadá vão defrontar-se nos 16avos de final do Mundial. É o único jogo da próxima fase que já está definido. Nas últimas horas apuraram-se também a Suíça, a Bósnia, o Brasil e Marrocos.
3: Em cima das 7:30, esta é a Rádio Comercial e já a seguir temos o

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Rádio Comercial, em casa, no carro, em todo lado. Atenção que ela vai estar a atuar já amanhã na Avenida dos Aliados, ao lado da Carminho. É a Bárbara Bandeira, que hoje vai passar pelas manhãs da Rádio Comercial. A partir das 9, vamos ouvi-la. Rádio Comercial. 23 para as 8, agora em vez do Pablo...

0: Nome completo, Carlos Nobre Neves, também conhecido por Pac-Man. A partir de 2015 decidiu assumir o nome Carlão e é ele que vai cantar já a seguir. A sorte para ouvir agora na Rádio Comercial.
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Hoje é dia das pessoas que estão quase a sair de férias. Vou aproveitar o título desta música. Que sorte, não é? 16 minutos para as 8 da manhã. Esta é a Rádio Comercial. Olha quem é ela. A dela agora, Easy On Me. É sempre bem-vinda, não é? Boa viagem com a Rádio Comercial.

0: Aqui está uma artista que eu adorava, adorava ver ao vivo. Adele, Easy On Me, na Rádio Comercial. Bom dia Vasco.
1: Alô, bom dia Vera, como vai você?
0: Tu ainda não viste a Adele ao vivo?
1: Não, nunca vi.
0: O Pedro já viu, que sorte, que sorte.
1: Só cantamos é aquilo da Adele.
0: Exato. Ele disse quando voltou do concerto que ela tem muita graça.
1: Sim.
0: Ela fala muito com o público, é muito engraçada. Vai cantando,
1: é
0: muito genuína,
1: vai falando. Vai de vez em quando reconhece pessoas do público que são amigas dela de outra vida e desata a abraçar. E enquanto canta, vai chorando também. É espetacular.
0: Parece que a malta está na casa dela, não é?
1: Exato,
0: é
1: giro.
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3: Os portugueses, não sei se viram ontem no meu Instagram, mas eu descobri que as luzes da minha sala sincronizam via internet com os jogos que estão a acontecer. E depois é só ver o jogo ou não, porque na verdade podemos estar só sossegados a fazer outra coisa qualquer e pelas luzes da sala percebemos quando é golo.
4: Oh Nuno, é só ligares a mangueira na sala e tens a fonte do Belágio, pá.
3: Pois é.
5: No sábado, aquilo, o meu carro é uma disco. Neste caso, a minha casa é uma disco.
4: A minha casa é uma disco.
5: Não, vai ser bonito no sábado. E é depois da meia-noite.
4: Meia-noite e meia.
5: Ai, Jesus.
4: De sábado para domingo. Ou seja, já é oficialmente domingo. Meia-noite e meia. Casa do Marco.
5: Imaginem só, o Marco na sua cadeira nova, com aquilo tudo. Vizinhos agora.

0: melhor música sempre na Rádio Comercial, a 4 minutos das 8 da manhã. Bom dia, boa viagem. Está aqui um ouvinte a perguntar pelo Pedro. Há muita gente que acha que o Pedro está de férias. Não, ele foi operado.
1: O Pedro foi convocado, é verdade, pelo Roberto Martínez. O Pedro está no banco.
0: Exato, vamos inventar outra vez coisas.
1: O Pedro está no banco, a ver se joga agora o último jogo contra a Colômbia.
0: Sim.
1: Quer dizer, não sei, ele está mal do joelho, não sei se vai andar para jogar.
0: Ele foi operado ao joelho e agora está a fazer fisioterapia e leva com as luzes do Marco no joelho.
1: Aquelas luzes da toda a perna
0: são... São as mesmas que o Marco tem em casa.
1: Faz sentido, porque fazer fisioterapia o Marco também está, pois é, porreiro. É um desconto 2 em 1.
0: Ele mandou-nos uma foto da fisioterapia, eu só vi luzes. Estava ali a levar com...
1: Mas tens uma bela perna.
0: Sim, sim, sim. Ele quando voltar vem a correr.
1: Há já alguma coisa que se aproveita daquele rapaz. É, de facto, aquela perna.
0: Segunda-feira está de regresso.
1: Tudo o resto, nhé. Agora aquela perna do Pedro. Rádio Comercial. Sim, senhor Pedro, parabéns. A melhor música
0: sempre. Sabes que ele pode estar a ouvir.
1: Eu quero que ele esteja a ouvir.
0: Mensagem em 3, 2, 1.
1: Eu quero que ele esteja a ouvir. 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

0: David Guetta, Teddy Swims, Stones and I, Gone, Gone, Gone, na Rádio Comercial. São 8 da manhã, antes das notícias. Ainda temos aqui alguns segundos para ouvir a mensagem que o José Correia enviou. Eu só comecei a perceber a partir de metade da mensagem.
1: Não falas correias.
0: Olha,
1: eu já falo.
0: Diz lá o que é que o José diz.
1: Ele começa por dizer: isto é tudo muito bonito, mas...
0: Então vamos ouvir.
2: Isto é tudo muito bonito, mas o Chopin não precisa de um joelho para falar, não é? E eu precisava da música do meu tempo e daquelas piadas secas. Mas pronto, a gente espera um bocadinho. Ai, tão mal das vezes.

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3: Vamos já às notícias. Com o jornalista Gonçalo Teles. Bom dia, Gonçalo.
4: Olá, bom dia. O Brasil, El Salvador, Argentina e México já ofereceram ajuda à Venezuela por causa dos sismos de magnitude 7.2 e 7.5 da última noite. Os Estados Unidos também prometem enviar equipas de busca e salvamento, material médico e assistência humanitária. A Venezuela está em estado de emergência. Há pelo menos 32 mortos e 700 feridos, mas a presidente do país ressalva que estes números ainda vão subir e não incluem o estado de La Guaira, onde foi o mais atingido pelos sismos. Por cá, o Presidente da República já publicou uma nota em que se mostra preocupado e envia uma mensagem de solidariedade aos venezuelanos e aos portugueses que vivem no país. O Governo Regional da Madeira também está a acompanhar a situação. Subiu para 291 o número de mortos no surto de ébola que está a atingir a República Democrática do Congo. Os casos confirmados também aumentaram para quase 1.200. Ontem foi detectado o primeiro caso em França. É um médico que esteve em missão humanitária na República Democrática do Congo. A Ordem dos Contabilistas Certificados faz um balanço positivo da campanha de IRS. A bastonária Paula Franco diz que o processo foi tranquilo, apesar das liquidações a várias velocidades.
5: As primeiras declarações foram efetivamente liquidadas muito rapidamente, quase todas as declarações automáticas cumpriram aquilo que era suposto. Depois houve ali uma paragem efetivamente nas outras declarações já mais complexas, com categoria B, portanto os profissionais liberais, que demoraram um bocadinho mais, e quem tenha a venda de ações, compra e venda de ações, e quem tenha imóveis, mais-valias. Portanto, aí tudo demorou um bocadinho mais. Mas, entretanto, já começaram a ser liquidadas, algumas ainda não estão.
4: E o prazo para a entrega do IRS termina na próxima terça-feira, é dia 30 de junho.
3: 3 minutos depois das 8, vamos saber como é que está o trânsito. Aproveito para lhe desejar boa viagem. 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Bom dia, Paulo.
6: Olá, bom dia. Nesta altura temos então situações de acidentes ainda a condicionar a circulação. É o caso da segunda circular, o mais recente. Duas viaturas ligeiras e uma moto entre a Escola Alemã e o acesso para o Eixo Norte-Sul, via esquerda e central obstruídas. E naturalmente o trânsito está aí um pouco mais complicado, com a fila a começar precisamente na zona da Encarnação. Há ainda uma situação de acidente no IC19, na descida de Queluz, na ligação do Cacém para Lisboa. Há paragens a partir precisamente do Cacém até ao local do acidente, mais à frente de Alfragide para Pinamanique. Eixo Norte-Sul a partir do Lumiar. Cril já com fila em direção aos túneis de Benfica, a partir da zona de Odivelas. Há A5 de Oeiras em direção ao estádio e da Cruz das Oliveiras para as Amoreiras. Há A2 um pouco antes do segundo viaduto do Feijó para a 25 de Abril. Passando para a cidade do Porto, trânsito acumulado na VCI entre Bonjoia e o Nó da A3. Há paragens também na A3 a partir do nó da A4, na A28 e Avenida AEP, onde há acidente agora antes da via de cintura interna, e na A1 fila a partir de Coimbrões. Chama a atenção também para a chuva. Em alguns pontos do Grande Porto chove com alguma intensidade. É preciso conduzir com o máximo cuidado.
3: Já vamos desenvolver essa parte da chuva. Obrigada, Paulo, e até já. 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
7: Very chuva,
3: exato. Chuva.
7: Quinta-feira, 25 de junho, e sim, há chuva no cardápio. Períodos de céu muito nublado e atenção, aguaceiros podem ser fortes de granizo e até acompanhados por de trovoada, mais prováveis na região norte até ao início de manhã, depois diminuem de frequência a partir da tarde. Quanto ao calor, bastante vai-se notar muito a descida da temperatura máxima. Tínhamos ontem temperaturas a chegar aos 35, hoje máxima 28, Évora. Temperatura mais alta não chega.

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21: Bom dia, vamos lá pôr esse volume no máximo para ouvir o Bruno Mars, I Just Might, até ao 10 a 0.

0: 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Esta é a Rádio Comercial. 14 minutos depois das 8, o 10 a 0 na Comercial é uma oferta Banco BAE Europa. Vamos lá, prontos?
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0: Quem é que está aqui? Quem é? É o Roberto Santos.
2: Olá, bom dia.
0: Bom dia! Onde é que está? O que é que faz? Queremos saber tudo sobre si.
2: O que é que eu faço? Eu sou motorista, estou na zona da Maia, mas sou de São João da Madeira.
0: Muito bem, está sozinho?
2: Estou sozinho.
0: Vai ganhar.
3: Não está sozinho, não. Estamos aqui todos. Está um país inteiro consigo.
2: Vocês estão comigo todos os dias de manhã, não é?
0: Obrigada, Roberto. É para ganhar, não é?
2: Não sei. Ouço falar muitas vezes no Primo Jaime, não sei.
0: Nós vamos fazer a nossa parte, que é ajudar. Agora faça também a sua, pode ser?
2: Pode ser.
0: Olha, hoje é dia das pessoas que estão quase a ir de férias. É o seu caso?
2: Ainda não.
3: Ainda não.
0: Quando é que vai?
2: Primeira semana de agosto.
3: Ah, vai com a família?
2: Com a família, mais ou menos.
3: Mais ou menos. Queres ver, Roberto? Vamos ao seu frigorífico, ao frigorífico dos portugueses, porque nós queremos coisas que encontramos no

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3: Contagem.
4: Então vá. Um, dois, três, está a contar. Diga lá.
5: Então, leite.
4: Leite.
5: Água.
4: Água.
5: Iogurte líquido.
4: Muito
6: boa.
4: Bem.
5: Cerveja.
4: É, pá, você está a seguir a minha lista. Continua.
5: Sumo.
4: Sumo.
6: Está a seguir a lista.
4: Ótimo. Olha, sumo de quê? Sumo de quê?
5: Vinho.
4: Vinho? Olha, vinho não tenho.
5: Não tem.
4: Não.
5: Líquidos.
4: Tem gás. Diga a marca. Tem gás. Vende-se muito.
5: Tem gás. Freeze.
4: É, é um bocadinho mais conhecida mundialmente. Coca-Cola, sim, sim.
5: Tem gás.
4: Olha, já fomos ao sumo de laranja, vá. E depois há o primo, que também é cítrico.
5: Isso. Não.
6: Não, não, é o primo.
4: É o primo.
6: No sumo de laranja.
4: Espreme-se. Não, é natural. Mete-se depois gelo e um bocadinho de açúcar. Diga limonada, homem!
6: Já disse, pronto.
5: Limonada, pois então, limonada.
6: Mais, okay. Mais.
4: Depois há aquelas bebidas que dão aquele boost, porque têm cafeína.
5: Tem cafeína.
4: Eram as bebidas energéticas, homem. Ok, então. Okay. Tínhamos aqui, o que é que faltou? Faltou bebidas energéticas, faltou o chá gelado. Não disse o chá gelado. E uma coisa que muita gente tem em casa, eu não sou particularmente fã, mas há quem goste, que é kombucha. Já experimentou kombucha?
6: É uma trenda agora. Acho que faz muito bem.
4: Pode fazer bem, mas não sabe.
6: Olha, como é que nós não colocámos vinho nesta lista?
4: Porque são as pessoas saudáveis.
6: Fogo, até me deu revolta agora.
5: Eu ouço agora falar muitas vezes em vinho, portanto, vem-me logo à cabeça.
6: Como é possível? Como é possível? Até eu, quando o Roberto disse vinho, disse: pois.
4: Não, mas claro. Não estava vinho na lista. Porque há crianças a ouvir e não queremos que façam perguntas.
6: Pronto, agora já falámos bastante sobre isto, sobre o assunto. Roberto, quer saber o que acabou de perder?
4: A ver se valeu a pena.
5: Vamos ouvir.
4: Bora lá ver.
6: Vai prometer-me uma coisa. Não vai ficar aí sozinho, todo triste. Pode ser?
5: Pode ser.
6: Vai lá.
7: Acabou de perder um cofre cheio de massa. Mas é mesmo massa. É fuzili.
6: Fuzili.
4: Parabéns, perdeu fuzili num cofre.
6: Oh.
4: Valeu a pena.
5: Não foi dos piores prémios, não.
4: Não foi, por acaso não. Não foi.
6: No meio de tanto azar teve sorte.
4: É verdade.
6: Não é?
5: Sim.
6: Oh, Roberto,
5: muito
6: obrigado. Um grande beijinho.
4: Um grande abraço, Roberto. Foi um gosto de falar consigo.
6: Quero mandar um beijinho para alguém. Aproveita.
5: A ouvir. Eu penso que a secção da inspeção da empresa onde eu trabalho esteja a ouvir. Portanto, mando um beijinho para elas.
4: Muito bem.
5: E pronto, a minha esposa e as minhas filhas não estão a ouvir porque isto é uma hora crítica lá em casa. Portanto,
4: pois.
5: Estão a ouvir.
6: Mas depois podem ouvir na...
4: Depois, exatamente.
6: No Rayo.
4: No
5: eu vou dizer e depois vão dizer, eu também quero jogar e eu vou ter que dizer que vamos ter que tentar mais vezes.
6: Pois, é isso, é tentar. Um dia vai voltar a conseguir. Um beijinho muito grande. Um
4: abraço, Roberto.
6: Foi um prazer falar consigo.
4: Foi um gosto, tchau.
6: Abraço,
4: abraço. Um abraço.
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4: Foi difícil espremer a limonada do Roberto.
6: Pois foi.
4: O primo da laranja.
6: Se calhar não bebo.
4: Exato.
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6: Agora é para cantar com Elisa e Tiago Nogueira. Como é fraco o coração.

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1: E só eu sei a revolta que vai para aqui no WhatsApp da Rádio Comercial.
2: Meus amigos, um frigorífico português que tem kombucha e não tem vinho. Não sei em que zona do país.
1: Tenham calma, senhores ouvintes, tenham calma, pode ser?
3: Desesperadamente a limpar o casaco dela com guardanapos, a pedir desculpa 1 milhão de vezes, a oferecer-me para pagar a limpeza a seco, a Maia só sorria, dizia que não fazia mal e que o casaco até precisava de ganhar personalidade. A partir daí, em vez do Sam e a sua acompanhante conversarem, fui eu e a Maia. Ficámos presos numa conversa durante 3 horas. Falámos de tudo. Um ano depois de estarmos juntos, o Sam confessa-me, numa noite de copos, que a única razão porque me tinha pedido para ir ao bar naquela noite não era porque precisasse de um wingman. O que se passou foi que a Maia tinha visto uma fotografia minha no Instagram do Sam semanas antes e disse à amiga: se o Sam trouxer o primo, eu vou contigo nesse date.
4: Agora imagina a quantidade de pessoas que estão a pensar: o quê? Se eu cair em cima de uma mesa e me esbardalhar todo esse
3: resultado? Sim.
4: Bem, logo sim. À noite nos bares, durante o jogo de Portugal,
1: compensa partir alguma coisa pelo amor, não é? Olá, bom dia. 23 minutos depois das 8, alerta, passatempo.
4: Está na hora, meus amigos.
1: Alerta.
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1: Está a ver o vinho que não entrou na lista do 10 a 0. Está tudo aqui.
4: Estamos a ser arrasados por um tempo, não pusemos vinho no frigorífico.
1: A Comercial tem para lhe oferecer um fim de semana a dois, uma noite incrível, no Hotel Dom Afonso, a poucos

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3: Pelo Sr. Roubado, também uma ligeira fila na saída para Sacavém em direção ao IC2 e à Ponte Vasco da Gama. Há igualmente dificuldades na ligação de Tercena para a reta dos comandos da Amadora e a partir de Alfragide para Pinamanique. Atenção, porque há acidente em Pinamanique. Há também demora na A5 a partir de Oeiras em direção a Linda a Velha e de Caselas para as Amoreiras. Quanto à Autoestrada do Norte, tem fila também desde São João da Talha, tal como a A2 a partir do 2º Viaduto do Feijó para a Ponte 25 de Abril. No Porto é A1 com fila a partir de Coimbrões para a Ponta Rábida, A28, Avenida AEP, Via Norte e A3, bem como a VCI entre Bom Joia e A3, também com sinais amarelos.
4: E pronto, voltamos a falar de trânsito às 9 da manhã. Até já, Paulo.
3: Até já.
4: Obrigada. 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E agora vamos falar da chuva. Vai ter que ser. 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
5: Chuva forte e até mesmo trovoada. Essa é a previsão para hoje. Trovoada provável na região norte até o início da manhã e depois diminui de frequência, mas também pode contar com chuva durante o período da tarde. Quanto a máximas, estão mais baixas. Ontem íamos até meio dos 30 graus, 34, 35 no que toca a temperaturas mais altas. Hoje

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0: Pois, pois.
1: Pois.
2: Aí está.
1: Ouviram? Ouviram?
3: Marcha atrás.
1: Sim, tenho que sempre fazer um bocadinho de marcha atrás antes de começar isto. Título deste episódio: Cabeças em ombros, embirrações em caixas. Isto é um ditado.
3: É
1: um ditado popular.
3: Olha, as embirrações em caixas têm a ver contigo?
1: Não. Não tem a ver comigo. Boa. Mas revejo-me em algumas coisas que acontecem nestas histórias. São duas histórias diferentes sobre interação com estranhos em lugares públicos. A primeira aconteceu num museu, mais precisamente no Rijksmuseum em Amsterdão. Foi no dia 6 de março passado, a data ficou marcada nas fotos que a turista que deixou esta história na net tirou no museu nesse dia. Então ela diz o seguinte: aquele era o dia, e reparem como isto agora vai ficar tão elevado culturalmente, era o dia em que a obra A Visão de Zacarias no Templo de Rembrandt estava a ser exposta ao público pela primeira vez. Eu andava a percorrer o museu, andava a absorver as peças mais lindas que eu já vira na vida e a reconhecer as diferentes esculturas dos artistas pela forma como expressavam a sua paleta de cores em cada uma das pinturas, etc. E a partir de agora, malta, quero que se ponham na pele desta senhora e na bizarria do que vai acontecer a seguir. Parei diante de um quadro em particular, diz ela, um bocadinho mais de tempo do que nos outros, e estava no meu pequeno mundo a admirar o quadro quando me apercebo de que a cabeça de alguém tinha pousado doce e suavemente no meu ombro e ali ficou.
2: Alguém adormeceu?
3: Não, alguém pensava que era a namorada, provavelmente ou o namorado.
2: Também.
1: Esta é a parte que convém dizer que esta senhora estava a viajar sozinha.
3: Ok.
1: Portanto, não era a cabeça de ninguém com quem ela estava. Simplesmente, alguém pousou a cabeça no ombro dela enquanto ela contemplava uma pintura do museu. E diz ela: o mais estranho é que não me sobressaltei, nem apanhei um susto, nem nada do que normalmente achamos que podíamos fazer.
3: Olha, gostou.
1: Se um desconhecido nos pousasse a cabeça no ombro. Ou seja, ainda sem perceber bem o que estava a acontecer, não soube mal a esta senhora aquela cabecinha.
2: Aquele miminho ali,
1: nada,
2: olha.
1: Tá encaixada no ombro.
3: Nada como estar no Rijksmuseum.
1: Rijksmuseum.
3: No Rijks. Com uma cabecinha desconhecida encostada ao ombro, não é?
2: Um cantinho.
3: Enquanto vejo o Rembrandt, um miminho da mamã.
1: Claro. Mais um ditado também.
3: Pois é, vamos lá.
1: Portanto, o que aconteceu foi que ela esteve ali uns momentos a processar o que estava a acontecer. Pá, imaginem, foi como se ela tivesse encontrado a cabeça cujo formato mais perfeitamente se adequava ao formato do ombro dela. É quase
3: Lego. Encaixou, okay. Encaixou, que nem Legos.
2: Foi o universo.
1: Encaixou, fez clique. E então passa-se algum tempo sem que ninguém questione o que raio está ali a acontecer.
3: Eu gosto de pensar que durante todo o dia ela depois saiu do museu, mas a cabecinha continuou lá.
1: Exato,
3: a senhora foi para o hotel, continuou lá. Foi à casa de banho, continuou lá.
1: Mas ela diz: foi como que uma troca de energia familiar e reconfortante. Foi como se fosse alguém que eu conhecia. Foi tão estranho. Portanto, estas pessoas deixaram-se ficar, pelo menos até o momento em que a pessoa que pousara a cabeça de forma fofa no ombro de uma estranha finalmente levantou a cabeça do ombro dela e olhou para a turista. Olharam-se nos olhos, a pessoa que encostou a cabeça no ombro da turista deu então um salto em choque
2: e beijaram-se.
1: E exclamou: ai, que vergonha, achei que você era a amiga com quem eu vim ao museu. E olhou em redor, percebendo que a amiga estava atrás delas a chorar a rir.
2: Claro,
3: claro.
2: A aproveitar.
1: Epá, a amiga estava a contemplar isto. A turista que conta a história diz: éramos três, todas mulheres, mais ou menos da mesma altura e com o mesmo tipo de cabelo escuro. Era um engano fácil de cometer. Epá, esta senhora é com pessoas como eu sou com os carros, não é? Foi

0: Por isso que um dia entrei no carro de um estranho, acha que era do Pedro Ribeiro.
1: Pois foi.
0: Mítica.
1: Carro errado.
0: Pedro Ribeiro, que estava do outro lado da rua a assistir à cena, todo contente. Diz a senhora que conta a história: não sei de que país eram, acho que possivelmente eram de Itália, eu sou da Escócia. Voltámos a cruzar-nos algumas vezes depois disso, enquanto andávamos pelo museu, e ríamos sempre.
2: Claro.
0: Ela termina a dizer que desde então pensa muito neste acontecimento para tentar lembrar-se a si mesma e ao mundo que, apesar de tudo, o mundo ainda é um lugar cheio de amor e de riso. E eu achei bonito e fiquei com vontade de tentar encaixar a minha cabeça no ombro de uma pessoa estranha hoje. Mas, apetece-me sugerir que instauremos hoje o dia de encaixar a cabeça no ombro de um estranho. Façam isto e depois mandem foto do vosso olho negro, depois do previsível banano que potencialmente vos será aplicado nas fuças.
1: É.
0: Pá, mas pelo menos tentaram.
2: Pelo menos tentaram. Adoro o conceito de banano.
1: É.
2: Um banano.
0: Já o acontecimento seguinte não aquece tanto o coração e mostra que está tudo a ficar chalupa. Esta história foi enviada por um senhor para o Reddit. Diz ele: estou neste momento sentado no carro, no parque de estacionamento de um supermercado, a escrever isto depois de ter assistido a esta cena na fila da caixa. Tinha entrado para ir buscar um medicamento para a minha mulher à farmácia e também para apanhar uns snacks, fiambre e fruta. Eu acho que ele nos fornece esta informação
1: importante,
0: que é perfeitamente inútil para a história.
1: Não é nada importante.
0: É inútil. Não, é inútil. Mas obrigado. Obrigado, dá mais realismo à coisa, não é? Para que estamos a ver. Então, estou ali na fila da caixa, diz ele, e há uma mulher e um pai com o filho à minha frente e uma senhora com o carrinho cheio lá à frente a pagar com o cartão. E está na palheta com a operadora da caixa, o que não seria um problema se ela não fosse aquele tipo de pessoa que, sempre que fala, para de se mexer. Malta, esta espécie existe.
2: Pois.
0: Parece haver uma incapacidade de algumas pessoas de fazer as duas coisas ao mesmo tempo, o que faz com que tudo demore muito. E é o que ele diz aqui. Ele diz: a senhora tinha de acabar a frase antes de tirar a mala do ombro, tinha de acabar de rir antes de conseguir tirar o cartão de débito da carteira, tinha de acabar de falar antes de enfiar o cartão no leitor de chip. As pessoas à minha frente estavam visivelmente a ficar irritadas e a operadora de caixa está completamente aliada ali a rir e a continuar a conversa como se elas fossem as únicas duas pessoas no supermercado. Por fim, diz ele, ela lá mete o cartão e pimba, declinado. A mulher ri-se, tenta outra vez, pumba, declinado segunda vez. E agora ela já está frustrada, mas tenta de novo, declinado mais uma vez. Não, atenção, eu sou...

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3: Não conseguia fazer o pagamento e da altura lá estava o dedinho a carregar no botão de ajuda para falar com o operador e nada a funcionar e os caras nas portagens ao nosso lado a andar, todos velozes. Porque eu achei que fazia de mim uma pessoa sexy ter este tipo de azar em cima de mim.
4: Mas também atrás, não podes dizer isso.
5: Se tivesses via verde!
3: Ai, ai, bom, voltando ao drama da pessoa no supermercado.
4: Chega,
3: a senhora
4: chega.
3: Pede. Não, atenção, Vasco, se eu tivesse via verde ia avariar-se no momento que fosse a passar.
6: Claro. Então,
3: de certeza que ia acontecer qualquer coisa. Nem que caísse parte do telhado da portagem em cima do meu carro.
4: Sim, porque
6: é uma coisa muito comum que acontece
3: claro,
6: imenso.
3: Claro, claro. A senhora pede então para pagar uma certa quantia com o cartão e que pagava o resto em dinheiro. A operadora diz que o total que falta então são uns 60 e tal euros. Problema, a senhora consta

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3: A situação, a jovem da caixa diz, então mas devolve algumas coisas e anula a compra, só que a mulher recusa e diz, não, desculpe, tem de haver alguma coisa que você possa fazer, porque você está aqui para ajudar os clientes, não está. A pobre operadora tenta explicar com simpatia que é apenas uma operadora de caixa,
4: claro.
3: Que não pode

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3: Com a cabeça e a dizer, pois com certeza que sim. Diz então o senhor, conta a história. As pessoas à minha frente apanharam a deixa e então começam a pirar-se. A mulher à minha frente.
4: Bravo!
3: A mulher à minha frente pega no cesto das compras e sai da fila.
5: Claro.
3: O homem cruza os braços, fica com ar irritado e diz ao filho: olha, vai lá ver se há filas mais curtas ou se há caixa self-service. O miúdo vai, depois volta e diz que há filas compridas em todo o lado. O pai resmunga e abana a cabeça. Quanto a mim, diz ele, eu simplesmente virei a cabeça para o lado e começo a analisar um saco de batatas fritas com sabor a barbecue como se fosse a coisa mais fascinante do mundo. Vejo pelo canto do olho que a mulher que está a pagar olha para trás, para a fila que está ali a emperrar o cuco, o meu cuco.
5: Aí está.
4: A hora certa.
3: Suspira muito alto e então saca de uma nota de 100 euros.
4: Quem? Opa, quem é que
3: a senhora?
5: É que não tinha
3: dizia
5: dinheiro.
3: Que não tinha dinheiro.
4: Tinha uma nota de 100.
3: Paga, a operadora põe um ar surpreendido e diz: ora, vejam só, afinal é o seu dia de sorte, sempre encontrou uma nota. A mulher responde: pois, pois, acho que sim. E finalmente paga, pega no carrinho, lança um olhar quase de nojo a todos nós, outras pessoas na fila, e diz com desdém: não custava nada ser simpático.
5: Ah.
3: Há pessoas que conseguem ser bastante egoístas.

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3: É um jogo que eu vou tentar acertar na hora certa a que o cuco vai cucar.
4: Ah,
3: dizendo,
4: ok.
3: Dizendo, cuco, um, dois, três, cuca. E ele vai cucar.
4: Epá, isso era lindo.
5: Isso era maravilhoso.
3: Eu acho que já percebi mais ou menos a que horas é que é.
4: Tomaste nota?
3: Na minha cabeça.
5: Muito okay. Bem. Ele vai por instinto.
3: Eu acho que já sei.
4: Sim, senhor.
5: Marco, beijinhos.
3: Um abraço, meu querido.
5: Até amanhã.
4: Forte
5: tchau,
4: abraço.
5: Tchau, tchau,
3: tchau. Tchau.
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0: O nosso sonoplasta Mário Rui pegou no Somos Nós
1: e, através da inteligência artificial, deixou que a inteligência artificial criasse várias versões. Olha, vamos para uma marcha popular.

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3: Os dias, obviamente, que irão debilitar ainda mais os edifícios.
4: Os sismos tiveram magnitude 7.2 e 7.5. A Venezuela está em estado de emergência. Itália vai pedir à União Europeia que ative um mecanismo de proteção civil para ajudar a Venezuela e apoiar os trabalhos de resgate e recuperação. O governo italiano diz que está pronto para ajudar. Os Estados Unidos e vários países sul-americanos também já ofereceram apoio. As autoridades francesas emitiram avisos de tempestades severas e alargar o alerta vermelho por causa do calor no país, as zonas de França que hoje às 5 da manhã já registavam 27 graus.
5: Já são 9 da manhã, bem-vindos à Rádio Comercial. Vamos atualizar as informações à volta do trânsito, que a esta hora são uma oferta Benecar. Olá, olá.
6: Olá, olá, bom dia. Vamos então avançar com informações para Lisboa. Atenção, porque na zona de Cascais, há pouco, tive a informação de que está a chover com alguma intensidade. Há também vários bancos de nevoeiro muito cerrado em alguns pontos, principalmente na autoestrada de Cascais. É preciso ter especial atenção a estas situações na zona de Cascais. Fica também a nota para o trânsito mais acumulado na A5 em direção a Lisboa, a partir de Oeiras em direção ao Estádio Nacional e a Linda a Velha. Demora entre Monsanto e as Amoreiras. No IC19 de Tracena para a reta dos comandos, em Pinamanique para entrar na segunda circular. Nos dois sentidos na segunda circular para o Campo Grande, na A2 a partir do Feijó e na Caril, trânsito lento na zona do Senhor Roubado em direção a Sacavém. Há também fila na A1 a partir de São João da Talha. Na zona do Grande Porto, trânsito mais acumulado na via de cintura interna entre Bonjoia e a passagem pelo Nó das Antas. Fila também na A1 a partir de Canidelo para a ponte da Arrábida e VCI até à Boa Vista. A28 agora com acidente em Matosinhos, trânsito mais acumulado em direção à zona do Porto.
5: Voltamos a olhar para o trânsito às 9h30. Até já, Paulo.
6: Até já.
5: Obrigada. 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
7: O tempo está a mudar e hoje, de facto, a chuva pode ser a nota dominante. Aguaceiros, por vezes forte, granizo e até podem ser acompanhados de trovoada, mais prováveis na região norte até ao início da manhã, mas depois também podemos continuar com chuva durante a tarde, mas não com tanta frequência. Quanto a temperaturas máximas, estão mais baixas, não chegamos aos 30 graus, vamos até aos 28 em Évora, temperatura mais elevada hoje. Évora 28, 27 em Bragança, Castelo Branco, Leiria, Santarém e 27 em Beja também. Vila Real 26, Braga e Coimbra 25, Porto Alegre, Setúbal e Funchal também nos 25, Aveiro, Lisboa e Faro 24, Viana do Castelo, Porto e Viseu 23, Ponta Delgada 22 e na Guarda chegamos aos 21.
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10: Olá, bom dia, muito obrigada por estar desse lado. Ligadíssima à Rádio Número 1 de Portugal. Vamos tentar perceber se o Vasco já está ao pé da Bárbara Bandeira. Não. E se já está tudo prontinho.
11: Não está aqui, Bárbara.
10: Ainda não está?
11: Não está aqui. Está aqui, sim, senhor. Olá, Bárbara Bandeira, como estás tu?
12: Estou bem, e tu?
11: Estou ótimo, obrigado por perguntares. Olha, temos pouco tempo para... porque queremos muito ouvir a canção, uma canção nova. Sei que a história é real e a história chega-te a ti enquanto estás num processo de uma outra canção.
12: Exatamente.
11: Conta-me lá tudo.
12: Olha, eu queria muito, neste projeto, fazer uma canção que falasse sobre a história de amor dos nossos avós. Quase aquela história do Manel e da Maria.
11: Sim.
12: Pronto. E, basicamente, quando estava a gravar o videoclipe da marcha em Viana, conheci uma senhora que me contou a história dela com o marido, que é marinheiro. Aliás, e tem uma história muito, muito bonita, porque há um dia em que ele vai navegar e é o dia em que ela vai dar à luz da primeira filha deles e desaparece, basicamente. A corrente fez com que ele tivesse que ir parar a Espanha, e ela diz: foi o dia mais bonito e mais triste da minha vida, porque eu não sabia se ele voltava. Então inspirou-me para fazer esta canção.
11: Dar à luz à sua primeira criança, mas sem saber onde é que estava o marido.
12: Exatamente, sem saber do Manel.
11: E de facto, o drama dos pescadores e a agonia de quem fica e a coragem de quem vai é de facto um episódio de muita coragem. Acredito que tenha dado uma grande canção que mete o Bubo Espinho aqui no meio.
12: Sim, exatamente. Claro, eu tentei fazer aqui um canto alentejano e obviamente que tinha que chamar
11: Rei Buba.
12: Tinha que chamar o Rei Buba. E estou muito bem acompanhada pelas cantadeiras também, que me
11: muito
12: acompanham
11: bom dia.
12: Nesta
11: Podem dizer
12: canção.
11: Bom dia.
12: Podem dizer bom dia.
11: Bom dia, sim, senhor. E já agora nas teclas, quem temos aqui nas teclas?
12: Temos o Mapi.
11: Um abraço também para ti. E Bárbara, estou muito curioso para ver esta canção nova. Ainda bem que aqui estás, obrigado por teres vindo.
12: Obrigada.
11: E agora, em direto, para todo o mundo, via Rádio Comercial, a enorme Bárbara Bandeira.
12: Muito obrigada.

0: E se está arrepiado, tenho a certeza que não é o único. Vamos falar com a Bárbara Bandeira já a seguir.
1: Incrível.
0: Espetacular.
2: A Rádio Número 1 de Portugal é apenas uma das seis que estão em direto da cidade do futebol, no Jamor, a casa das seleções nacionais, a casa da Federação Portuguesa de Futebol, a quem também agradecemos.
0: Muito obrigada.
2: Por nos permitir fazer emissão à flor da relva.
3: Parece o primeiro dia de escola.
2: Não é?
3: Há aquele nervosinho, às vezes amigos e vês malta com quem não estavas desde as férias.
2: Não sei, isto é...
3: Parece o primeiro dia de escola.
2: Não sei, isto é mesmo
0: está
2: muito
0: está tudo
2: especial.
0: Muito bem disposto, não é?
2: Isto é mesmo muito não, especial.
3: E o que é que vai acontecer? Provavelmente nós temos aqui às 3 da manhã ao nosso lado, portanto os gritos da Ana Galvão vão entrar. Nossa, temos a RFM ao nosso lado também.
2: O Luís Pinheiro estava a superar a vuvuzela e entrou nas emissões todas.
0: Nós também temos

Bárbara Bandeira agora está a caminho do estúdio e ainda bem que não fui a única a pensar no mesmo. Eu estava aqui a comentar com o nosso técnico Ramalho, a dizer, parece uma princesa. E de facto muita gente a dizer isto, que linda, parece uma música da Disney. Vamos falar com ela já a seguir. Para já, Harry Styles, American Girls.

0: E aqui à minha frente tenho uma super portuguesa, a Bárbara Bandeira, que deixou toda a gente aqui.
1: Fala-me da reação das pessoas à canção.
0: As pessoas estão doidas de arrepiar. Linda canção, grande canção, até me verteu uma lágrima. Esta é apenas uma de muitas mensagens que estão a chegar ao WhatsApp.
2: Meus amigos, mas o que é isto? Que canção é esta? Olha, é um hino ao amor. Isto é impróprio para cardíacos esta hora. Arrepiei-me, já chorei, parabéns, uma música incrível, parte pior, já estraguei aqui a maquiagem toda.
1: Bárbara, o que é que foste fazer?
2: Porra, beijinhos a todos.
0: Beijinhos. Está de rastro, esta ouvinte?
1: Bom dia, outra vez, Bárbara Bandeira, como é que tu estás?
0: Bom Bárbara, dia, Bárbara.
1: Há uma coisa engraçada que tem acontecido, que é, tens mergulhado numa Portugalidade que te tem dado imensa inspiração.
3: É verdade, é verdade, e tem-me feito aprender muito sobre nós enquanto portugueses, mas acima de tudo sobre mim própria. Sabes, eu sinto que este projeto está a fazer com que eu obtenha um autoconhecimento que, obviamente, vem com a idade também, que eu fiz 25 anos, eu agora... Calma.
1: Ia perguntar se já estavas perto dos 40,
3: não,
1: sim,
3: não,
1: então,
3: calma. Eu agora fiz 25 anos, agora tenho que falar comigo como uma senhora. Só estou a brincar. Mas acho mesmo que este projeto acaba por acelerar um bocadinho o processo de autoconhecimento e de crescimento, porque acabei por mergulhar aqui no que é ser português. E quando me fiz esta questão, acabei por perceber o que é ser eu. Não é? E tem sido um processo muito, muito giro.
1: E se calhar é um processo engraçado enquanto artista, tu perceberes quem tu és enquanto pessoa, fazendo canções, trabalhando com o Buba, e trabalhando com estas mulheres incríveis.
3: Com as cantadeiras.
1: Como é que as cantadeiras se metem? Tu achaste que, ok, eu quero uma coisa alentejana, portanto eu preciso também de mergulhar aqui no Alentejo, e recorreste à ajuda externa, é isso, não é?
3: Eu acho que é muito importante, a partir do momento em que eu me proponho a fazer um canto alentejano, e obviamente que não podíamos deixar o Alentejo de parte deste projeto, tive que chamar quem de direito e tive que falar com quem já está habituado a fazê-lo, então falei com o Buba Espinho, e o Buba Espinho falou das cantadeiras. E eu, como confio muito nele,
1: claro que sim.
3: Disse claro que sim.
1: Então,
3: e depois conheci as cantadeiras e tem sido incrível, porque todas as vezes que eu as vejo é 4 beijinhos a cada uma, quase.
0: Estão queridas.
3: Abracinhos. E uma das cantadeiras, que eu não vou dizer que é para não estar já a dar spoiler, participou inclusivamente num videoclipe meu.
0: Uau!
3: Pois é. Até já são atrizes.
0: O Alentejo está a mandar na música neste momento. Acabaste por seguir esta linha, mas... deste um embrulho muito diferente.
3: Sim, eu

0: quis neste projeto ir buscar a tradição, modernizá-la à minha maneira, e eu acho que a partir do momento em que eu faço à minha maneira vai ser sempre meu e único, e tentei fazê-lo de uma forma um bocadinho diferente. Eu acho que é sempre bom nós celebrarmos as nossas raízes, e isso tem acontecido muito, graças a Deus, mas eu gosto sempre de dar o meu toque.
1: E acho que o toque de princesa.
0: Eu acho que foi um bocadinho o que aconteceu agora neste ato. Até mesmo a nível visual, eu e o Rubén Duval acabámos por criar ali algumas histórias e fazer os videoclipes, que foi um processo que eu também adorei. Portanto, eu juro, estou mesmo muito orgulhosa deste projeto.
1: E nós também, nós estamos contigo. Tu consegues equilibrar muito bem a história tradicional, lá está, com essa linguagem visual muito atual. É um equilíbrio perfeito.
0: Obrigada.
2: E temos visto o crescimento desta miúda, que já está nos 25 anos. Há quanto tempo não vinhas cá? Já uns bons anos? Vieste cantar o carro de outra vez?
0: Eu vim cá cantar o carro, portanto, isso há de ter sido em 2022, 2023.
2: Portanto, já passou. Que não demore tanto tempo a voltares. Até porque se continuares aqui a mergulhar na Portugalidade e a fazer canções como esta, tens obrigatoriamente que vir cá cantar.
0: Eu sei. Obrigado, eu sei. E obrigada por me receberem sempre com tanto carinho.
1: Olha, continuamos a arrepiar.

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3: Muito obrigada.
4: Obrigada, bem-vindos.
3: Vamos tirar uma foto, depois vamos colocar tudo nas redes sociais e pode arrepiar-se uma segunda vez.
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0: Boa viagem com a Rádio Comercial. 28 minutos depois das 9, vamos já às notícias. Numa edição do Gonçalo Teles. Bom dia, Gonçalo.
1: Olá, bom dia. Não há registro de vítimas portuguesas até agora nos sismos que atingiram a Venezuela. O secretário de Estado das Comunidades tem estado em contactos no país. O governo anuncia nas

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3: Portugal ter capacidade para melhorar a monitorização. Dizem que assim é difícil acompanhar o percurso das pessoas depois do diagnóstico.
4: E agora vamos também olhar para o trânsito. 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
5: Olá, mais uma vez bom dia. Há acidente na Cril, antes do nó de Sacavém, a dificultar bastante a circulação de Odivelas e de Loures para na zona de Sacavém, com filas na A8 e também na subida do túnel do Grilo em direção a Sacavém. Na A1 também o trânsito está sujeito a demora a partir de São João da Talha em direção a Sacavém. Há fila também na Cril, mas no sentido contrário, em direção ao túnel do Grilo, o acesso do IC2 e da segunda circular bastante preenchidos. A segunda circular ainda com filas nos dois sentidos para o Campo Grande, o eixo norte-sul a partir de Telheiras, também paragens na A5 a partir da zona de Oeiras em direção a Linda Velha e mais à frente da zona de Caselas para as Amoreiras, sentido inverso na subida de Miraflores, há trânsito lento até à saída para Porto Salvo. No IC19, trânsito compacto a partir da zona de Terceira até Pinamar. Na cidade do Porto, o trânsito está mais acumulado na A28, na sequência do acidente junto ao nó de Matosinhos, ao nó da A4. Há também dificuldades na A1 e na VCI, a partir de Bonjoia até à passagem pelas Antas.
4: Alguém que leva um copo de água ao Paulo Miranda. Ele está a precisar.
5: Estou mesmo.
4: Obrigada, Paulinho. Até já. 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
6: Disseste agora os preços descem, sim, e as temperaturas máximas também. Já lá vamos, mas hoje não vamos até aos 30 graus, vamos até aos 28. Mas digo-lhe que atenção à chuva para hoje. A previsão fala em aguaceiros fortes de granizo e acompanhados de trovoada mais prováveis na região norte. Isto durante a manhã e depois diminuem de frequência a partir da tarde. Mas hoje pode contar com chuva e com menos calor. 28 máxima em Évora.

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3: Olá, bom dia, boa viagem. Esta manhã está a voar. Faltam apenas 25 minutos para as 10 da manhã. 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
3: Aqui um comentário muito engraçado do Vítor Sousa. Ele diz: este senhor do Alvarinho está tão à vontade que ao início pareceu-me o César Mourão. Isto é maravilhoso.
5: Posso dizer que na rua.

0: 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Boa viagem. Hoje tivemos a oportunidade de conhecer a música nova deliciosa da Bárbara Bandeira. E atenção que ela vai estar amanhã na Avenida dos Aliados, no Babel, o evento literário e cultural que está a acontecer na cidade do Porto, até 29 de junho. Portanto, amanhã Bárbara Bandeira na Avenida dos Aliados, e ela junta-se também a Carminho, a não perder.
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0: E nós também vamos estar lá em peso. Diogo Beja, Joana Azevedo, Carolina Torres e também Pedro Andrade em direto dos Aliados. Isto é muito giro.
2: Vai ser muito giro.
0: Muito.
2: Sem dúvida.
0: Já está a ser, aliás. Stay Love agora, Luís Capaldi na Rádio Comercial. É para ouvir em casa, no carro, em todo lado. Bom dia.

0: boa viagem com a Rádio Comercial, 16 minutos para as 10 da manhã.
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0: Este ouvinte está a dizer: bom dia, eu estava a cortar as unhas quando o Ronaldo marcou. Onde é que eu vou arranjar mais unhas até domingo?
1: É fácil, família e amigos.
0: Exato.
1: É, não cortam as unhas, é deixá-las crescer até esse dia e vai tudo para casa deste ouvinte. E o ouvinte passará uma hora e meia em serviço de manicure e pedicure.
0: Sim.
1: Portanto, capaz que nojo, não, em nome de Portugal, vamos a isso.

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3: Sabe o que eu punha a avançar? 45 mil euros. Na semana passada ninguém atendeu a chamada e por isso nesta sexta-feira, ou seja, amanhã, há prémio garantido no Show Me the Money. Amanhã, ok? Jackpot de 45 mil euros.
4: Estás à primeira. Tenho fezada.
3: Achas?
4: É a primeira.
3: Eu logo fiquei muito em baixo com
4: eu
3: a edição da semana passada, pois. Porque não atenderam.
4: Mas o destino vai dizer que à primeira vais dar dinheiro e vais logo embora.
5: Vai correr melhor agora.
3: Porque se não atender é deitar dinheiro ao lixo, já viu? Portanto, para participar até amanhã basta enviar mensagem com a palavra vencer para o número 68900. Vai custar-lhe 1,5€ mais IVA. E depois amanhã, entre as 2 e as 3, por amor de Deus, tenha o telefone ali com som e atenda-me.
6: Porque se até às 3 ninguém atender... Tens de ficar
5: Ficas
6: o dia
5: até
6: a tarde inteira. É isso que está no regulamento.
3: Não, imaginem eu aqui no domingo.
6: Imagina.
3: A ligar.
6: E depois, quando entender, tenho que dizer: show me the money.
3: Show me the money, ok? Não há dúvidas.
4: Nada.
3: Dizer ou borrar, por exemplo.

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3: É bom!
4: Não estás por dentro disto, Renato.
5: Também não estou por dentro. Tu é bom, meu Manel.
1: É bom!
4: Ele está sempre bom.
3: De vez em quando, quando há um trocadilho assim um bocadinho mais fora nós. Que é isso, Manel? Ele é bom!
1: Assim para baixo, não é? Assim para baixo. É bom!
4: Então vá, vamos lá fazer um resumo da matéria. Mandamos um SMS para participar no Show Me The Money. Qual é o número?
5: 68900.
4: Qual é a palavra?
1: Vencer.
4: Quanto é que custa?
3: Herói mais IVA.
4: A que horas é que eu vou ligar?
3: Entre duas da tarde. E as três.
4: O que é para barrar?
6: Show Me The Money.
4: Até amanhã.

0: parece impossível, mas não. São 10 em ponto e já cá está o Gonçalo Teles.
1: Impossível porquê?
0: Não sei.
1: Não
0: percebi. Parece as crianças para questionar tudo.
1: Então o rapaz não estava já a vir ali no corredor, obviamente que ia aparecer aqui no estúdio. Olá, Gonçalo.
0: Tu acordaste com os pés de fora, ou então para me chatear. É isso?
2: Não, acho que não, não sei porque é que diz isso.
1: Houve uma senhora que me pôs logo mal disposto, mas não sei se viste.
0: Já vamos falar sobre isso.
1: Disseram que tinha uma grande penca na internet.
3: Maldade.
1: Que maldade.
0: E que mentira.
1: Não, mas eu
0: e
1: gosto.
0: E que mentira, pois.
1: A internet é um para quem não sabe, é um nariz. E o meu nariz é enorme e eu aceito isso. Eu não estou nada irritado com o que ela disse.
0: Nada, nota-se. Gonçalo, vamos às notícias. Bom dia.
4: Olá, bom dia. O governo português está disponível para enviar ajuda para a Venezuela depois dos dois sismos da última noite. Há pelo menos 32 mortos e 700 feridos. O secretário de Estado das Comunidades Portuguesas, Emídio Sousa, não tem informação de vítimas portuguesas.
5: O nosso serviço está no terreno e estamos a fazer vários contactos com o movimento associativo também e até ao momento não temos informação de vítimas portuguesas.
4: Portugal vai definir nas próximas horas que meios envia para a Venezuela. As réplicas dos sismos são agora uma das maiores preocupações.

0: Ao momento não temos informação de vítimas portuguesas.
1: Portugal vai definir nas próximas horas que meios envia para a Venezuela. As réplicas dos sismos são agora uma das maiores preocupações. O climatologista Mário Marques explica que são um fator de risco material e pessoal.
2: Mesmo que seja na intensidade 4, 5, e se forem muito à superfície, irão provocar mais danos aos edifícios que já estão fragilizados e às estruturas, não é? Claro que isso é sempre o que causa também maior pavor, porque as pessoas estão assustadas, estão todas na rua e existindo essas réplicas, irão ainda exacerbar mais o risco de colapso dessas mesmas infraestruturas.
1: Os sismos na Venezuela tiveram magnitudes 7.2 e 7.5. O país está em estado de emergência. O Benfica começa hoje a trabalhar na nova época. O primeiro dia fica marcado pelo novo treinador, Paulo Rico.
3: Marco Silva e a nova equipa técnica são para já as grandes novidades no regresso ao trabalho. Da época passada para esta, poucas mexidas no plantel até agora. Reforços oficiais ainda nenhum, mas o brasileiro Índio, de 17 anos, defesa central, está muito perto. Otamendi e Sidney Cabral são saídas confirmadas. Ainda com vários jogadores no Mundial, este regresso ao trabalho fica marcado pela presença de alguns jovens jogadores que estavam na equipa B. Primeiro jogo oficial, terceira pré-eliminatória da Liga Europa, com o Santegala na Suíça a 23 de julho. Antes, há jogos particulares no Algarve, com Flamengo e Villarreal.
1: O Benfica começa hoje a trabalhar na nova época. A primeira fase do estágio é no Seixal até 8 de julho.
4: Estava a pensar se vou à Suíça ou não. Achas que devo ir, Renato?
5: Eu acho que sim. Acho que já devias estar.
4: De facto, tu és péssimo. Vamos saber como está o trânsito a esta hora. Sempre a querer ver-me pelas costas. 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Bom dia, Paulo Miranda.
6: Olá, bom dia. Renato, bom dia, Filipe. Nesta altura temos então o trânsito mais acumulado na Cril, ainda na sequência do acidente. Temos estado a acompanhar na ligação do túnel do Grilo para Sacavém, antes da saída para o IC2. Há filas a afetar os acessos para quem vem de Odivelas para o túnel do Grilo e da A8, conto também com dificuldades agora na Estrada Nacional 250. Na zona de Frielas há informação de acidente, também aí o trânsito um pouco mais complicado, ainda paragens

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3: Contrário, um pouco antes do Estádio do Dragão até ao nó da A3 e na A3 paragens no acesso à AVCI, tal como na A28, ainda na sequência do acidente na zona de Matosinhos, há paragens a partir da Ponte Lessa.
4: Obrigada, Paulo. 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A seguir vamos ouvir a Ray, Where Is My Husband?
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2: Estou à espera que a brisa me cure a rinite, que o sol me cure as costas

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5: Boa quinta-feira, sabes, Renato, queres ver-me pelas costas, mas a nossa ouvinte Susana já me está a oferecer alojamento na Suíça.
6: Então pronto, vá lá.
5: Eu vou aproveitar. Susana. Será
6: Obrigado,
5: que é perto
6: Susana.
5: De St. Gallen, Susana?
6: Sim.
5: Ou terei que apanhar um comboio?
6: Faz dormir assim em casa da Susana.
5: Então, eu confio. Ray, para ouvir agora.

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0: Que o amor te salve nesta noite escura. Pedro Brunhosa com Sara Correia. O Renato está a precisar que o amor o salve, porque acordou com os pés de fora, muito chateado. Alguém o ofendeu logo pela manhã, não é? Conta essa história.
1: Na internet disseram que eu tinha uma grande penca, basicamente é isto, com estas palavras. Só por isso é que eu estou a dizer desta forma, porque eu não
0: disseram mesmo que tinhas.
1: Acho muito deselegante. Tinha um nariz muito grande, não é nada que eu já não saiba, não é? Mas a senhora foi ali. O Renato é muito bonito de frente, mas quando se vira, tem cá uma penca.
0: Parece aquela ofensa que é, ela é muito linda de costas. Ou com um saco na cabeça.
1: É muito lindo ao longe.
0: Sim. Ah, eu sou ótimo ao longe.
1: Não, mas agora a sério, não fica nada ofendido. Achei só muito curioso a forma como as pessoas hoje em dia comunicam na internet.
0: A senhora perdeu o filtro.
1: Esta senhora especificamente já não é a primeira vez que me faz comentários desses. Eu não a bloqueei porque no fundo eu gosto.
0: Tu achas piada?
1: Acho graça.
0: Porque dá-te conteúdo.
1: Sim. Depois faço vídeos em cima disso.
0: Olha, ficas a saber que eu gosto muito da tua penca.
1: Obrigado.
0: Que é muito característica e identifica-se contigo.
1: É uma penca portuguesa.
0: É uma com certeza.
1: Parece uma pera aqui. No meio da cara. Eu às vezes quando ponho óculos parece que tenho aqueles óculos de carnaval em que
0: porque a penca é muito grande. Eu também tenho uma penca gigante, por isso
1: não,
0: eu sinto-me
1: nada.
0: Claro que tenho, olha ali a nossa fotografia, parecemos irmãos quase.
1: Somos manas da penca.
0: Já a seguir, Benson Boone, Beautiful Things.
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0: Enquanto Rihanna não lança um novo disco, vamos ficando com todas estas músicas incríveis que ela já nos deixou.
1: Ela deixou muita coisa feita, não é? Muito trabalho já feito.
0: Por isso é que não precisa trabalhar mais. Que sonho. Stay, Rihanna com o Mickey Echo. E já a seguir temos Maroon 5 com Cardi B.
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3: Muito bem.
4: Cerveja.
3: Epa, você está a seguir a minha lista? Olha, já fomos ao sumo de laranja, vá. E depois há o primo, que também é cítrico. Espreme-se. Não, é natural. Mete-se depois gelo e um bocadinho de açúcar. Diga limonada, homem.
5: Acabou de perder um cofre cheio de massa. Mas é mesmo massa. É fuzili.
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7: Diz aqui um ouvinte: eu não quero enervar ninguém, mas de hoje a 6 meses é Natal. Eu li isto ontem numa imagem e pensei, como?
3: Eu não quero enervar ninguém. Quem é que poderá ficar enervado com essa informação?
7: O tempo...
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3: Bárbara, estou muito curioso para ver esta canção nova. Ainda bem que aqui estás, obrigado por teres vindo.
7: Obrigada.
3: E agora, em direto, para todo o mundo, via Rádio Comercial, a enorme Bárbara Bandeira.
7: Muito obrigada.

0: canção é esta? Olha, é um hino, amor. Estou imprópria para cardíacos esta hora. Arrepiei-me, já chorei. Parabéns. Uma música incrível. Parte pior. Já estraguei aqui a maquiagem toda.
1: Bárbara, o que é que foste fazer?
0: Porra. Beijinhos a todos.
2: Beijinhos.
3: Pois sei que não voltas, meu amor.
4: Mas acho mesmo que este projeto acaba por acelerar um bocadinho o processo de autoconhecimento e de crescimento, porque acabei por mergulhar aqui no que é ser português.

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1: A operadora pede desculpa e diz-lhe: volte noutra altura, quando tiver dinheiro suficiente. A mulher suspira outra vez, agora de forma dramática, olha para dentro do saco, abanando a cabeça e dizendo, depois olhando para nós, as outras pessoas na fila: é em alturas destas que o mundo precisava de bons samaritanos. Percebem o que eu quero dizer?
2: A cravar 60 euros ao resto da fila.
3: Que insuportável.
1: Saca de uma nota de 100 euros.
2: Quem? Quem é que
1: a senhora?
3: É que não tinha
1: dizia
3: dinheiro.
1: Que não tinha dinheiro.
2: Tinha uma nota de 100.
1: Paga. A operadora põe um ar surpreendido e diz: ora, vejam só, afinal é o seu dia de sorte. Sempre encontrou uma nota. A mulher responde: pois, pois, acho que sim.
4: Hoje foi assim.
3: Eu por acaso era menina para emprestar o dinheiro à senhora, só para ela se despachar.
5: Isso.
3: Eu fazia
5: sim, eu assim, essa pessoa. Só para avançar.
3: Ai, quanto é que lhe falta? É 60, estou-me lá,
5: muito
3: pronto.
5: Bom. 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La Perla agora, Rosalía na Rádio Comercial. Olá.

0: manhã uma senhora disse ao Renato, sem o conhecer de lado nenhum, que ele não era lindo, porque tinha uma grande penca, mas...
1: Não, ela disse assim.
0: Eras lindo de frente só, não é?
1: És bonito de frente, mas quando te viras, ganda penca.
0: Mas olha...
1: Disse assim com este palavreado.
0: A Luciana tem algo a dizer sobre isto.
2: Bom dia, Renato. Olha, eu acho isso mentira. Até porque eu não o conhecia. E fui agora à net para ver quem era o Renato Duarte, para ver o seu rosto. E posso lhe dizer que a senhora devia estar era no meio de um campo de pencas, porque eu penca não vi nenhuma. Um beijinho grande.
1: Oh, Luciana. Beijinho,
0: a Luciana de Guimarães.
2: Luciana de Guimarães.
0: Precisamente.
1: Um grande abraço para Guimarães também. Mas pode só dizer que não fiquei nada ofendido, na verdade.
0: Até achaste piada.
1: Porque eu convivo muito bem com a minha penca.
0: Porque és um homem confiante.
1: Eu, o Júlio Isidro, a tia Maia.
0: São grandes nomes
1: da
0: cultura pop nacional. E
1: sou,
0: tu estás lá.
1: Sou o senhor do meu nariz.
0: Oh, pois é, e és lindo. Que sorte que eu tenho de te ter aqui todos
1: que
0: os
1: lindo.
0: Dias e olhar para ti todos os dias.
1: Não é preciso também isso.
0: Opa,
1: tudo,
0: mas é verdade.
1: Richie Campbell, já a seguir.
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0: 11 em ponto, está na hora das notícias. Já chegou a Sandra Braga Fernandes. Olá Sandra, bom dia.
1: Bom dia. As réplicas dos sismos são agora uma das maiores preocupações na Venezuela. O climatologista Mário Marques explica que são um fator de risco material e pessoal.
2: Mesmo que seja na intensidade 4, 5, e se forem muito à superfície, irão provocar mais danos aos edifícios que já estão fragilizados e às estruturas, não é? Claro que isso é sempre o que causa também maior pavor, porque as pessoas estão assustadas, estão todas na rua, e existindo essas réplicas irão ainda exacerbar mais o risco de colapso dessas mesmas infraestruturas.
1: Os sismos na Venezuela tiveram magnitude de 7.2 e 7.5. O país está em estado de emergência. Portugal está disponível para enviar ajuda. Há pelo menos 32 mortos e 700 feridos. O secretário de Estado das Comunidades Portuguesas, Emídio Sousa, não tem informação de vítimas portuguesas.
3: O nosso serviço está no terreno e estamos a fazer vários contactos com o movimento associativo também, e até ao momento não temos informação de vítimas portuguesas.
1: Portugal vai definir nas próximas horas que meios envia para a Venezuela. A presidente da Sociedade Portuguesa de Cardiologia pede que se dê prioridade às doenças cardiovasculares. O investimento em prevenção é ainda reduzido perante doenças com uma elevada mortalidade. Cristina Gavina diz que é preciso diminuir o peso da mortalidade.
4: As doenças cardiovasculares ainda são responsáveis por 26% da mortalidade cardiovascular, e em particular nas mulheres, curiosamente. E, portanto, este peso é um peso que tem que ser necessariamente diminuído. O que temos estado a falhar é neste compromisso com a prevenção. Há um baixíssimo investimento, estima-se que na Europa só cerca de 3% do investimento em saúde é feito em prevenção, e em Portugal provavelmente não passará a 1%.
1: A saúde cardiovascular está esta manhã em debate na Assembleia da República. Por um coração melhor para todos é o nome da sessão de alto nível que reúne especialistas nacionais e europeus.
0: Muito bem, até porque as doenças cardiovasculares são as que mais matam em Portugal.
1: Exatamente.
0: Obrigada, Sandra. Voltamos ao essencial da informação daqui a uma hora. Um belo dia, uma bela quinta-feira para dançar e cantar a música do Mundial, Dai Dai, Shakira com Burna Boy.
5: É daqui a pouco. Para já, 40 minutos de música seguida com Damiano David, a começar The First Time. Fique por aí.

0: you. Kiss Me é Amaro na Rádio Comercial. Agora, faz parte, sim, do novo disco. Hã?
1: Estamos muito longe. Eu só dou-te a seguir a mão.
0: Estás a esticar a mão.
1: Beijar-te agora a esta hora, não consigo.
0: Está bem. Deixamos para o fim do programa.
1: Para o final do programa. Beijamos-nos. 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A Vera Fernandes, às 2 da tarde, vai ligar para um número. Tem de atender e dizer Show Me the Money. E tem mesmo de atender e mesmo de dizer Show Me the Money.
0: Aliás, ela vai ligar até alguém atender. Amanhã, sim, sim, não sai daqui enquanto não der os 45 mil euros. 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Fever Dream, para ouvir agora, é o Alex Warren.

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4: Pedro Santos na Rádio Comercial, I Don't Know Me, ele que está em terceiro lugar no TNT, todos no top, e continua a subir. Será que no domingo passa para o primeiro lugar?
5: Sendo que neste domingo, atenção, há uma novidade no TNT, Filipa Galrão será a apresentadora do Todos no Top.
4: Oh my God!
5: Pela primeira vez, nunca fizeste?
4: Nunca fiz e cresci a ouvir o TNT.
5: Meu Deus, que emoção.
4: Portanto, estou muito entusiasmada. Agora e estou... espero que votes muito no Pedro Santos.
5: Vou votar, como és tu, vou
4: votar. Para ver se ele chega a primeiro
5: não
4: lugar.
5: Não tenho nada contra a Mariana e o André, mas contigo lá eu voto.
4: Eu sei, eu sei. Bruno Mars já a seguir, Risk It All, que por acaso é o atual primeiro lugar do TNT.
5: Parabéns, Bruno.
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0: É um grande problema quando os croquetes acabam, efetivamente. Ontem aconteceu na festinha que fizemos ali na nossa sala de produção.
1: Acabou, mas olha, eu comi croquetes.
0: Não, comi
1: que
0: bem,
1: que...
0: comi bem,
1: mas
0: croquetes, croquetes nunca é demais.
1: Acho que é o meu salgado favorito. Não, pastel de bacalhau, talvez. Estou aqui a abrir um tema.
0: Isso é todo
1: complicado.
0: Um tema. Não, eu gosto muito de rissóis.
1: Eu misturo.

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3: De magnitude 7.2 e 7.5 que deixaram um rastro de destruição no país. Não há para já notícia de portugueses entre as vítimas. A Madeira cumpriu hoje um minuto de silêncio em solidariedade para com as vítimas, num país onde a comunidade madeirense é significativa. O presidente do Governo Regional da Madeira, Miguel Albuquerque, deu conta esta manhã de um hotel que desabou e que os proprietários são madeirenses.
4: Sabemos um hotel que a propriedade de madeirense desabou totalmente, o Hotel Eduardo, com as pessoas lá dentro. Neste momento temos muitas centenas de desaparecidos, não temos o contacto destes familiares e a situação é muito constrangedora. Eu penso que vai haver inúmeras vítimas.
3: Portugal vai definir nas próximas horas que meios envia para a Venezuela. O Conselho da União Europeia aprovou o acordo comercial com os Estados Unidos, elimina tarifas aduaneiras sobre vários produtos industriais norte-americanos. O entendimento prevê também condições preferenciais para a importação de alguns produtos agrícolas e do mar dos Estados Unidos. A Bruxelas reforçou ainda os mecanismos de proteção do mercado europeu. O Benfica começa hoje a trabalhar na nova época. O primeiro dia de trabalho fica marcado pelo novo treinador Paulo Rico.
5: Marco Silva e a nova equipa técnica são para já as grandes novidades no regresso ao trabalho. Da época passada para esta, poucas mexidas no plantel. Chega o brasileiro Índio, defesa central de 17 anos, saem Otamendi e Sidney Cabral. Ainda com vários jogadores presentes no Mundial, o regresso ao trabalho fica marcado pela presença de alguns jovens jogadores que estavam na equipa B. O primeiro jogo oficial é com o St. Gallen, na Suíça, a 23 de julho, para a segunda pré-eliminatória da Liga Europa. Antes, há jogos particulares no Algarve com Flamengo e Villarreal.
3: O Benfica começa hoje a trabalhar na nova época. A primeira fase do estágio é no Seixal até o 8 de julho.
6: É, agora é que vai ser.
7: O Benfica, ao mesmo tempo que tem jogadores no Mundial, está também nesta...
6: Já está a fazer a sua pré-época. Sim, há jogadores que não foram ao Mundial, não é?
7: Tudo ao mesmo tempo.
6: Sim, é assim, o futebol não para. Também, mas também é o que eles ganham, não é?
7: Faltam dois
6: é o que se costuma dizer.
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6: Se Cristiano Ronaldo aos 41 anos aguenta ali 90 minutos
7: e muito
6: sem pausas, nós também aguentamos 40 de música sem parar.
7: A começar com David Guetta e Teddy Swims, Gone, Gone, Gone, e a seguir, olha, nem de propósito, Zarco com até 1, 2, 3.
6: Uma música inspirada em João Neves, como sabemos.
7: Precisamente, e Madalena Aragão.

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1: É, olha, para quem está sem ar, aguentaram aqui 3 minutos e meio, exemplarmente.
2: Sempre a dar, sempre a dar.
1: Jordan Sparks e Chris Brown.
2: Recebemos aqui uma mensagem de uma pessoa, em referência a uma coisa que disseste há bocadinho, julho mês 7. Uhum. Muito importante, porque estamos a chegar àquela altura do ano em que é junho, 10 de junho, de junho ao julho. Há sempre alguém a fazer uma figura destas.
1: Foi a Margarida que enviou esta mensagem e eu senti-me representada.
2: Não, sem dúvida.
1: Por isso é que eu digo, julho mês 7, junho mês 6.
2: Fazes muito bem.
1: Home e se for preciso, digo setembro mês 9 também.
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0: Como o amor acontece, põe a mão no ar. 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
1: tão
0: está.
1: Bom, o amor acontece. Olha, por falar em amor, vamos até ao Porto.
0: Bora.
1: O amor acontece por lá.
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0: Emissão em direto, já sabe, a partir das 4 da tarde e depois à noite com o Pedro e a Carolina.
1: Vai ser assim até sábado.
0: That's So True, agora Gracie Abrams.

0: o George Ezra na Rádio Comercial de Budapeste para Oeiras.
1: E para a Maia.
0: E para a Maia.
1: É por lá que acontece a festa dos 30 anos do Panda, 3, 4 e 5 de julho, em Oeiras, dias 18 e 19, na Maia. Entretanto, estou aqui a olhar para o programa e não percebo metade destas coisas que aqui estão escritas.
0: Então,
1: Baby Shark, conheço.
0: Sim.
1: Pink Fong.
0: Sim, Pink Fong é do Baby Shark, na verdade.
1: Ok, é uma personagem, é um spin-off.
0: Sim, são outros tubarõezinhos, tá acho bem. Eu. Mas repara que eu também já não estou muito certa.
1: Patrulha Pata, Gabi, o Ruca, estão todos lá no Festival Panda.
0: A Gabi
1: Panda,
0: conheces, a Casa de Bonecas.
1: A Gabi...
0: É que vagamente, também é mais recente, pois. Vagamente.
1: Patrulha Pata é muito conhecida.
0: Sim.
1: Pronto, claro,
0: tens um favorito?
1: Também. O Ruca.
0: Não, não, não. Um favorito da Patrulha Pata, de toda aquela patrulha.
1: Ah... há aqui um cãozinho com um chapéu de polícia.
0: Sim, é o Chase.
1: É o principal.
0: Sim.
1: Pronto, estou a ver aqui a imagem.
0: Escolhes o polícia, então.
1: Pelos vistos, tenho mesmo de
0: eu gosto do bombeiro, que é o Marshall.
1: Boa, está aqui. E está aqui uma menina também, uma
0: sim, cabelinha. É a Sky.
1: Tenho mesmo de ir ao Festival do Panda. São 30 anos, tenho de me atualizar, já percebi. Marque presença, vai ser incrível. Está tudo muito bem explicado em radiocomercial.pt.
0: Sim, compra os teus bilhetes e vemo-nos por lá. O Renato lá estará também de frente para a Patrulha Pata. Já a seguir temos Avicii com Aloe Black.
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0: Wake Me Up. Por acaso já está mais do que na hora, não é? De acordar. Avicii com Aloe Black na Rádio Comercial.
1: Eu hoje demorei um bocadinho mais a acordar, mas acordei, já cá estou, mas já estou de saída. A verdade é que já vamos embora. A Tecas fica consigo a partir da 1 da tarde, isto porque a Carolina Torres estará no Babel, na emissão especial, mais logo, a partir da cidade do Porto.
0: Com o Pedro Andrade. É assim, andamos sempre de um lado para o outro para estar mais perto de si. Beijinhos e até amanhã.
1: Até amanhã às 10.
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0: E de facto é só tu e eu, Sandra?
1: É verdade.
0: A Carolina Torres hoje abandonou-nos?
1: Foi até ao norte.
0: É isso. Ela depois irá aparecer lá mais para a noite aqui na Rádio Comercial. Agora aparecem sim. Notícias com a Sandra Braga Fernandes. Vamos lá então. Olá, boa tarde.
1: Boa tarde. Novo balanço aos sismos na Venezuela. Pelo menos 164 mortos, mais de 900 feridos. Abalos de magnitude 7.2 e 7.5 que deixaram um rastro de destruição no país. Não há para já a notícia de português entre as vítimas. A Madeira cumpriu hoje um minuto de silêncio em solidariedade para com as vítimas, num país onde a comunidade madeirense é significativa. O presidente do Governo Regional da Madeira, Miguel Albuquerque, deu conta esta manhã de um hotel que desabou e que os proprietários são madeirenses.
2: Sabemos que um hotel que é propriedade madeirense desabou totalmente, o Hotel Eduardo, com as pessoas lá dentro. Neste momento temos muitas centenas de desaparecidos, não temos o contacto destes familiares e a situação é muito constrangedora. Eu penso que vai haver inúmeras vítimas.
1: Portugal vai definir nas próximas horas que meios de ajuda envia para o país. Faltam poucos dias para terminar o prazo de entrega do IRS. A bastonária da Ordem dos Contabilistas apela aos contribuintes que, para não deixarem a obrigação fiscal para o fim, quanto a reembolsos, confirma que estão a ser menores.
3: Como tivemos também em 2025 aquela redução da retenção na fonte, em que no fundo em agosto e em setembro os contribuintes receberam mais dinheiro no seu bolso, mas diminuíram a retenção na fonte, portanto, no fundo, o acerto final com o Estado já foi feito anteriormente e por isso o que se sente efetivamente nas declarações são reembolsos menores ou até pagamento de imposto por alguns contribuintes, embora o universo daqueles que tiveram reembolso ainda foi significativo.
1: Paulo Franco, o prazo para a entrega da declaração de IRS termina na próxima terça-feira, 30 de junho. Estreia hoje nas salas de cinema nacionais o filme Dia D, Sob Pressão. Centra-se nas 72 horas que antecederam a maior invasão marítima da história, Miguel Laia.
4: Junho de 1944, James Stagg é o meteorologista-chefe de uma operação que promete mudar o rumo da Segunda Guerra Mundial. Os aliados querem desembarcar na Normandia, mas a meteorologia causa dúvidas. Há previsões contraditórias e aumenta a pressão para lançar o ataque. If D-Day is cancelled, we will lose this war. Uma decisão pode custar milhares de vidas. We must face the facts. The
1: facts, however frightening they may be. Dia de opressão, filme para ver a partir de hoje nos cinemas.
0: Muito obrigada, Sandra.
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2: Ora, muito bem, praticamente uma da tarde, o que significa que vamos lá então aos 40 minutos de música seguida. Hoje só comigo Tecas e agora com o Alex Warren. Esta chama-se Ordinary, seguem-se os Coldplay, Olívio Rodrigo e também os vizinhos.

Onde é que eu tinha a cabeça? Não sei, mas sei que tem os ouvidos na Rádio Comercial. Vamos lá então saber o que é que se celebra hoje. Hoje é o Dia do Marinheiro. Parabéns a todos os marinheiros que nos transportam para praias lindíssimas do nosso Portugal por aí. Por acaso eu estou com a ideia de... Às vezes tenho estas ideias assim do nada. De tirar a carta de patrão local. Acho que é assim que se diz. Gostava de poder comandar assim um barquinho. Hoje também é dia de escolher entre ameijos e caracóis. Decisão muito difícil. Se bem

acho que sou mais pró-amêijoas, mas caracóis ainda não comi este ano, eu sei. Que grave. Medida das pessoas também que estão quase a ir de férias. Ai, que maravilha. Deve estar mesmo a pensar sobre isso, não é? Quando é que elas chegam? Estão quase. Esta contagem decrescente até é mais dura do que há uns meses, não é? Pois, percebo. Vou tentar aliviar um bocadinho isso. Agora com a melhor música sempre, Somber com Home Record. Boa viagem.

0: Carolina de Deus com Tu Não Fazes Ideia a tocar na Rádio Comercial. E se não faz ideia de quem é o convidado desta semana do Camarim, eu resolvo já isso.
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0: Portanto, este é bem fresquinho, passe já pelo nosso Rayo. Já a seguir na Rádio Comercial, o Pablo Alborán.
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Pablo Alboran em casa, no carro, em todo lado na sua rádio comercial e em Oeiras e na Maiga. 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

0: 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Já a seguir, os da Frey e também os Napa.
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0: São os Napa na Rádio Comercial, em casa, no carro, em todo lado. Já a seguir novos 40 minutos de música seguida, para já avançamos com a Sandra Braga Fernandes para as notícias. Olá, boa tarde.
1: Boa tarde. Há pelo menos 5 portugueses desaparecidos na Venezuela, avança o ministro dos Negócios Estrangeiros, Paulo Rangel. Fala das dificuldades para encontrar vítimas depois dos sismos de 7.2 e 7.5 de magnitude esta manhã.
2: Há muitas pessoas que estão incontactáveis e isso não significa que estejam numa situação de risco de vida ou que sejam já vítimas deste terrível sismo. Quer os telefones, quer a internet, estão em baixo em muitas zonas, o que é normal com um sismo desta natureza, e portanto as pessoas não conseguem contactar-se. Nós sabemos já, à medida que vai avançando as horas, que haverá uma família de 4 pessoas em Lago Aira que estará mesmo desaparecida e portanto poderá estar debaixo de escombros, portuguesa, e que haverá uma portuguesa também na zona de Caracas.
1: Pelo menos 164 mortos e mais de 900 feridos. É este o balanço até agora. Portugal vai definir nas próximas horas que meios de ajuda envia para a Venezuela. Há poucos dias de terminar o prazo de entregar o IRS, a bastonária da Ordem dos Contabilistas apela aos contribuintes para não deixarem a obrigação fiscal para o fim.
3: E que é importante que os contribuintes cumpram a sua obrigação atempadamente, não é? E evitem realmente os últimos dias, que são normalmente dias que acabam por o site da autoridade tributária ficar mais congestionado e pode levar a que depois não se consiga cumprir a obrigação.
1: Quanto a reembolsos, Paula Franco confirma que estão a ser menores. O prazo para a entrega da declaração de IRS termina já na próxima terça-feira, dia 30. Continua cortado o trânsito em volta da zona onde desabou um edifício no centro do Porto, mas sem causar feridos, na rua Antejo de Quental, que está cortada nos dois sentidos, entre os cruzamentos com a Rua da Constituição e a Rua Damião de Góis. O edifício, que teria resto de chão e primeiro andar, era conhecido por ter um estabelecimento com jogos da sorte.
0: Muito obrigada, Sandra, e até já.
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0: Vamos lá então a 1 minuto das 2 da tarde, continuar com a melhor música sempre nesta quinta-feira na sua Rádio Comercial. Temos, ora, muito bem, Blue Eye, Buba Espinho, também temos Amy Winehouse daqui a pouco. Para já é a vez de arrancar com Harry Styles, esta American Girls, que está em 4º lugar do TNT Todos no Top. Portanto, uma das mais votadas por si é em radiocomercial.pt, que tem vindo a subir. Será que neste fim de semana chega ao número 1? Tudo depende de si. Bora lá.

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1: E a questão é, are you with me? Quer continuar? Então daqui a pouco vamos a mais um Assim Também Se Marca no Mundial.
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1: Uma rúbrica criada por mim e por Carolina Torres para falarmos sobre o Mundial, onde ignoramos os aspectos técnico-táticos, os golos que marcam este Mundial, para falarmos do que realmente importa, as histórias que marcam fora das quatro linhas este Mundial de Futebol 2026. Já a seguir, a história de um restaurante que promete oferecer refeições

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0: 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Boa viagem, eu sou a Tecas e vamos lá então a mais um Assim Também Se Marca no Mundial. Portanto, uma rúbrica que dá voz às histórias que acontecem fora das quatro linhas. E se ontem eu trouxe aqui a bruxa do Gana, eu hoje trago aqui um restaurante em Estugarda que promete oferecer uma refeição por cada golo. Ora bem, a cada golo, um kebab grátis. É esta a promoção de um restaurante em Estugarda, na Alemanha, mas o golo vai ter de ser marcado, lá está, no Mundial, por um jogador em específico da seleção alemã, o Denis Undav, que joga precisamente no Estugarda, onde na última temporada fez 25 golos, 14 assistências em 45 jogos. Agora, porquê este jogador? Porque Undav é um fã do restaurante que faz esta promoção, passa lá várias vezes com amigos e colegas de equipa e daí esta iniciativa em dia de jogo. Portanto, hoje vai acontecer esta promoção, não sei se há alguém desse lado que me está a ouvir a partir de Estugarda. Portanto, a promoção acontece hoje, esta quinta-feira, com a Alemanha a defrontar o Equador no último jogo da fase de grupos. Vai acontecer às 9 da noite, hora de Lisboa, às 10 da noite, hora de Berlim, e espera-se, portanto, um restaurante com casa cheia e com uma expectativa de quem estiver presente possa ter aqui uma refeição gratuita. Agora, pergunta-me, pois, estou aqui a apostar neste jogador, ele se calhar não marca assim tanto golos. Não é assim, porque nos primeiros dois jogos da fase de grupos, Undav marcou 3 golos. Há aqui fortes possibilidades de haver kebabs grátis esta noite. Amanhã voltamos a mais um Assim Também Se Marca no Mundial. Já a seguir voltamos à melhor música sempre, com o Bruno Mars e o David Fonseca.
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0: David Fonseca na Rádio Comercial. Já a seguir a Sandra Braga Fernandes com as... Ups! Não te quero interromper, David. Já a seguir a Sandra Braga Fernandes com as notícias.
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0: Vamos lá então às notícias. Sandra Braga Fernandes, olá, boa tarde outra vez.
4: Boa tarde. Pelo menos 5 portugueses estão desaparecidos após o duplo sismo na Venezuela, confirma o ministro dos Negócios Estrangeiros à CNN Portugal. Paulo Rangel diz que há muitas pessoas incontactáveis. Também confirma o envio de uma equipa para apoiar as operações de resgate e salvamento.
5: Nós temos já em prontidão, isto é, em preparação, já desde o início da manhã, um corpo que terá 50 pessoas, talvez 53, todas com experiência nesta área. Estamos a falar de equipas, por exemplo, de polícias com um cão para salvamento. Estamos a falar da unidade de emergência e socorro da GNR, 27 membros. Estamos a falar de pessoas da Autoridade Nacional de Proteção Civil. Estamos a falar de 2 médicos, 2 enfermeiros, 2 tripulantes de ambulâncias e, provavelmente, também alguns meios já em termos de ajuda humanitária mesmo.
4: Um duplo sismo de 7.2 e 7.5 atingiu esta madrugada a Venezuela. O balanço mais recente aponta para 164 vítimas mortais e mais de 900 feridos. As autoridades da Bélgica emitiram alerta vermelho no leste do país para os próximos dias, devido ao agravamento do calor. As temperaturas podem chegar aos 40 graus. Em França, ontem morreu mais uma criança dentro de um carro por causa do calor. A previsão é que esta quinta-feira seja mais um dia sufocante, um calor diferente do que existe em Portugal, e o climatologista Mário Marques explica porquê.
6: Nós temos aqui o Atlântico né, com a sua brisa marítima, com a sua influência de mar no termostato para aclimatizar tanto no inverno com temperaturas mais ou menos litoral, como as temperaturas mais quentes no verão. Eles lá não têm essa situação, uma vez que muitas das regiões foram afetadas de uma forma severa, estão a 300, 400 quilómetros do litoral.
4: Estimativas divulgadas hoje apontam para 212 mortes associadas ao calor entre domingo e quarta-feira. Ainda uma informação de trânsito: uma pessoa morreu, outras 5 ficaram feridas após uma colisão esta tarde na Anadia. Este acidente levou ao corte do IC2 em ambos os sentidos. As autoridades recomendam a A1 como alternativa. Para informações de trânsito, tem a linha grátis da Rádio Comercial 820 2010.
0: Muito obrigada, Sandra, e até amanhã.
2: Até amanhã.
0: Por aqui eu continuo a fazer-lhe companhia.

A Rosalía e a Carminho na Rádio Comercial com esta memória em 40 minutos de música seguida. Boa viagem, eu sou a Tecas. Não sei como é que está o seu algoritmo, mas o meu apresenta-me futebol, mundial, Cristiano Ronaldo e técnicas para dormir melhor. Pronto, e apareceu-me aqui uma que eu quero partilhar consigo, de tão inusitada que é, porque não sei se a partir de agora não vamos começar todos a congelar meias. Sim, ouviu bem, congelar meias. Portanto, segundo aqui um estudo, diz que para dormirmos melhor no verão, para conseguirmos suportar as altas temperaturas, ou para quem tem algumas dificuldades em adormecer, se calhar esta é a melhor solução. Uns minutinhos antes, colocar umas meias no congelador e quando for dormir, calçar essas meias. Portanto, e o que é que diz esta teoria? Diz que deixar os pés mais frios é uma boa maneira de arrefecer o corpo todo e, portanto, a especialista diz que é preciso passá-las por água e deixar no congelador apenas uns 10 minutos. E que a seguir, o que acontece? Quando as calça e quando vai para a cama, de segundo consta, consegue adormecer em poucos minutos. É assim, eu que tenho algumas dificuldades em adormecer, eu vou testar isto. Ai, vou. Dormir em poucos minutos, é isto que eu quero. Isso e o Curry Can.

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E na Rádio Comercial, boa viagem. Eu sou a Tecas. Agora esta emissão vai viajar até ao Porto, porque a partir de agora, a partir das 4, vai acontecer uma emissão especial a partir do Babel, do evento literário e cultural, que vai acontecer até dia 29 de junho, que conta com autores e autoras de renome, com concertos inéditos, GNR, Pedro Brunhosa, também Carminho e Bárbara Bandeira, são alguns dos nomes que vão passar por lá, e outros nomes de outras grandes estrelas da Rádio Comercial também, Diogo Beja e Joana Azevedo a assumir a emissão a partir das 4, e depois, a partir das 7, Pedro Andrade e a minha Carolina Torres, que me abandonou durante estes dois dias, mas por um bom motivo. Voltou a casa e vai então acompanhar esta emissão especial a partir do Babel. Eu despeço-me agora, mas volto amanhã a partir da 1. Um beijinho.

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1: Estava com muita pressa para ir embora, mas afinal ainda fica por mais uns minutos. E chegou agora a Ana Lucas também para nos dar conta das notícias. Olá, boa tarde.
2: Boa tarde. O Ministério dos Negócios Estrangeiros acaba de confirmar a primeira morte de um português na sequência dos sismos na Venezuela. Assim confirma o secretário de Estado das Comunidades, Emídio Sousa.
3: Nós temos, de facto, esta pessoa falecida, que foi retirada dos escombros com vida e a caminho do hospital faleceu. Dos outros cinco que ainda não conseguimos contactar, ainda não temos mais informação.
2: Então, pelo menos 5 portugueses desaparecidos e há tripulantes portugueses das companhias aéreas TAP e iFly retidos em Caracas. Entretanto, Portugal vai enviar uma equipa para ajudar nas operações de socorro na Venezuela. À CNN Portugal, o ministro dos Negócios Estrangeiros, Paulo Rangel, falou da composição desta equipa.
4: Um corpo que terá 50 pessoas, talvez 53, todas com experiência nesta área. Estamos a falar de equipas, por exemplo, de polícias com um cão para salvamento, da Unidade de Emergência e Socorro da GNR, 27 membros, pessoas da Autoridade Nacional de Proteção Civil, 2 médicos, 2 enfermeiros, 2 tripulantes de ambulâncias e, provavelmente, também alguns meios já em termos de ajuda humanitária.
2: Foram registados esta madrugada na Venezuela 2 sismos de magnitudes 7.2 e 7.5 na escala de Richter. A seleção portuguesa de futebol prepara o jogo contra a Colômbia da última jornada da fase de grupos. Em conferência de imprensa, o jogador Pedro Neto diz que o objetivo é o primeiro lugar do grupo.
5: Nós olhamos quais são as situações que podem acontecer. Estaria a mentir se não olhássemos o que é que poderia acontecer caso ficássemos em segundo ou em terceiro. Mas tal como tu disseste, acho que o mais importante, e sendo português, e a mentalidade que nós temos, é sempre ser os melhores. Como é óbvio, vamos encarar a Colômbia para ficar em primeiro, não sabendo o que é que poderá acontecer até nos outros grupos, mas a nossa mentalidade é acabar em primeiro.
2: Colômbia-Portugal é na madrugada de domingo à 12:30.
1: Muito obrigada, Ana, e até já.
2: Até já.
1: Ora, muito bem, o arranque dos 40 minutos de música seguida ainda é feito a partir da Sampaio Pina, mas daqui a pouco a melhor música sempre toca a partir do Porto, com o Já Se Faz Tarde em direto do Festival Babel. A primeira que ouve é aqui La Perla, de Rosalía. Boa viagem.

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0: Joana às vezes estava a constatar e bem que esta música, Natasha Bedingfield, canta precisamente sobre algo que ainda está por escrever, não é?
1: Perfeita para começar o Já Se Faz Tarde de hoje, no sítio onde nós estamos, com o pretexto que nos traz aqui.
0: Porquê? Porque estamos na cidade do Porto, na Avenida dos Aliados, estamos mesmo a meio da Avenida dos Aliados, virados para cima, vá do lado direito, quem está a subir, onde está o palco, onde vai acontecer um concerto hoje que é inédito, nunca no mesmo palco estiveram ao mesmo tempo GNR, Pedro Brunhosa e Rui Veloso, o artista convidado.
1: Vai ser um momento único.
0: O que é isto?
1: Toda a gente tem de vir.
0: O que é isto?
1: Testemunhar.
0: E estamos cá porque a Livraria Lelo está a fazer, está a comemorar 120 anos e a Fundação Lelo organizou este ano novamente o Babel, que promete ser o grande evento literário, eu diria, dizendo da Europa, mas eu diria do mundo, não é? Porque
1: sim,
0: com prémios Nobel, com Booker Prize, com os melhores artistas também, mas os melhores escritores nacionais, enfim, estão cá todos, não é?
1: Estão cá todos e eu destaco o bilhete de entrada é um livro, portanto as pessoas que querem assistir às exposições, aos debates, vão ter de comprar um livro. Eu acho uma ideia espetacular.
0: É lindo. E pode ser em qualquer livraria do
1: qualquer
0: Porto.
1: Qualquer livraria.
0: Não tem de ser obrigatoriamente na Livraria Lelo, portanto pode ser em qualquer livraria do Porto, todas aderiram e portanto numa zona bastante alargada da cidade, vai ser muito giro ver logo aqui o concerto com pessoas com livros na mão. Vão estar todos com livros na mão a ver o concerto. Acho que nunca tinha visto alguém assim desse género. Isso vai ser muito giro.
1: Vamos. É mesmo a Cidade Livre.
0: Vai ser a Cidade Livre durante estes dias. E depois, nós vamos estar aqui a fazer o Já Se Faz Tarde, mas depois, mais logo, a partir das 9, o Pedro Andrade e a Carolina Torres vão também fazer emissão para transmitirem boa parte desta noite especial musical que vai juntar GNR, Pedro Brunhosa e também o Rui Veloso, que é o artista convidado, foi revelado há poucos dias. E, obviamente, a Rádio Comercial é a rádio oficial do Babel. Vamos ter alguns convidados ao longo da tarde, vamos contar o que é que está a acontecer e se passar aqui por nós na Avenida dos Aliados no Porto, apite,
1: não é? Diga-nos adeus, faça-se sentir, faça-se ver.
0: Não, citando a frase genial de Pedro Gonçalves, que nos está aqui a filmar, mais do que ouvintes, aqui temos aliados.
1: Sim, não é? Portanto, exatamente.
0: Faça-se aliado.
1: Faça-se aliado.
0: Pedro Santos, na Comercial.

0: Ana Moura na Rádio Comercial. A canção chama-se Desliza. 4h21 nesta tarde de quinta-feira. Já estamos no segundo dia de Babel, na cidade do Porto. É onde nós estamos. Estamos precisamente na Avenida dos Aliados. Há pouco não dissemos que estávamos. Estamos num autocarro da Citirama, não é?
1: Pois estamos. Estamos num autocarro panorâmico.
0: Panorâmico, o que é muito agradável e realmente permite ver imensas coisas. Por outro lado, de vez em quando, como também tem uma parte da capota aberta, quando pinga um bocadinho, que é o que está a acontecer agora, chove um bocadinho. Não em cima de nós, está tudo bem, não há problema, nós estamos resguardados.
1: Estamos seguros.
0: Aliás, neste momento estava a ver o soundcheck, creio eu, que era do Pedro Brunhosa.
1: Mas deixa-me dizer-te que
0: a tapar
1: nos últimos dias esteve um calor insuportável, não é? Vimos ao Porto, eu venho ao Porto e é esta chuva.
0: Foste tu, consideras que foste tu?
1: Esta, a minha cidade não me ama, ou está zangada por eu ter ido embora, também pode ser isso.
0: Pode ser isso,
1: é
0: dizer, ah, tu fizeste isso,
1: vingança.
0: Agora vais ver, cada vez que cá vens, vais ver o que é que te acontece.
1: Vingança.
0: Não é?
1: Ou então não me amas de todo.
0: Também não sentes que há demasiada responsabilidade em cima de ti, tens que estar dentro do estúdio da Rádio Comercial para Portugal ganhar os jogos no Mundial.
1: Tudo eu,
0: por
1: tudo
0: outro
1: eu.
0: Lado, quando vens ao Porto, tudo provocas eu. Um pouco de chuva, não é?
1: Sim, o mundo avança o mundo, a partir de mim.
0: Já se faz Narcisos até a Rádio Comercial. Venha daí.

0: Alex Warren na Rádio Comercial. Agora são 4h25. Nesta emissão especial do Já Se Faz Tarde em direto a partir do Festival Babel na cidade do Porto, junta-se agora a nós, eu vou chamar-lhe um homem do mundo.
1: Pois é,
0: não é?
1: É mais ou menos isso.
0: Homem do mundo e de várias facetas, que é o David Uclej. David, bem-vindo.
2: Olá.
3: Bem-vindo. Olá.
0: Podemos falar assim em português? Dá para perceber?
2: Sim, eu penso que posso compreender, mais ou menos.
1: Nós compreendemos tudo o que dizes.
0: Nós compreendemos perfeitamente.
2: Eu falo português e tudo bem.
0: É como nós.
1: Sim.
2: Sim.
0: Nós também. Como é que... Para já... Tenho que dizer que o que lês parece uma pergunta em português. O que lês?
1: O que lês?
0: O que estás a ler?
1: Tem,
0: não é?
1: A ver com o Babel.
0: Tem a ver com o Babel e com o facto de seres um escritor também. O que lês? tu apareces aqui enquanto escritor ou enquanto músico? Ou as duas coisas?
2: Não, escritor.
0: Escritor, claro.
2: Eu escrevi A Península das Caixas Vazias.
0: Uhum.
2: Esta tradução em português é... Essa é a razão principal. Mas também eu canto fado.
0: Sério?
1: Como assim cantas fado?
2: Sim, porque eu vivi 4 anos em Compostela, em Galícia. Eu sou andaluz.
1: Uh-huh.
2: Portanto, eu canto copla, flamenco.
1: Sim.
2: O fado é muito similar, muito parecido.
1: Pois.
2: Eu adoro Amália Rodrigues e seus fados. Sim, eu gosto muito de cantar os fados da Amália.
1: Ah, é?
0: Que engraçado.
1: Isso é muito giro.
2: Então eu vou cantar 3 fados como um guitarrista a meu lado.
1: Uhum.
0: Guitarra portuguesa? Guitarra,
2: sim,
0: portuguesa mesmo?
2: Okay. Mas eu venho como escritor.
0: Ok. O romance que traz cá, a Península, demorou 15 anos a ser escrito? É verdade?
2: Sim. 15 anos. Sim.
0: Mas porquê? Não estavas a gostar da história?
2: Não. Porque as editoras não queriam publicar um livro,
0: okay,
2: em realismo mágico de toda a Guerra Civil Espanhola. É um tema muito escrito.
0: Sim, escrevem muito sobre isso.
2: Sim, então 15 anos de não queremos publicar-te. Finalmente, 15 anos depois, encontrei uma editora. Agora o livro é traduzido em 20 línguas. Estou muito contento, mas é longo processo.
0: Pois,
2: é um vento por 15 anos.
1: E numa história tão comum e tantas vezes escrita, o que é diferente na tua história?
2: É diferente que é a primeira vez que uma novela conta toda a Guerra Civil Espanhola.
1: Uhum.
0: Okay, atravessa a guerra toda. Sim.
2: Toda. Todas as batalhas, todo o continente, o país. E também o realismo mágico. É um estilo muito próprio de Latinoamérica, mas não da Península, de Espanha. Então é também uma novidade.
0: Isso é um foco da tua escrita, não é? A Guerra Civil.
2: É um foco?
0: É algo que tu gostas muito de escrever, escreves muito sobre a guerra, não é?
2: Não, eu queria fazer uma épica.
0: Ok.
2: Então eu considerei que a guerra é uma épica e que a guerra foi um conflito que afetou a todo o mundo no meu país. Eu pensava que era uma boa ideia para fazer uma épica grande. É por essa razão que o protagonista chama-se Odisto, como Odisseu.
0: Odisseu. Okay.
1: Muito bem. Olha, e em relação à tua vida, que também dava um livro, não é? A tua vida, já escreveste sobre as tuas aventuras.
2: Eu, sim, a minha vida não é muito normal. Eu mudo-me do país cada 6 meses, mais ou menos.
1: Por quê?
2: Porque para escrever eu procuro de viver antes.
0: Uhum. Ah, ok.
2: Essa é a razão.
0: As experiências levam-te a, sim, passar tudo para as palavras depois.
2: Por exemplo...
0: Tu agora estás onde? Vives onde agora?
2: Agora vivo moro em Madrid.
0: Ok.
2: Mas em setembro eu vou viver em Melo. É a pequena cidade portuguesa de Virgílio Ferreira.
0: Ok. Ah, ok.
2: Melo, penso. Sim. E depois em Venécia, e depois em Virgínia, em Estados Unidos. Praga, vou cambiar muito de país para fazer uma nova novela.
1: Uhum.
2: Isso que disse, para escrever eu procuro de viver antes.
1: Em português diz-se que tens bichos carpinteiros.
2: Ah, ok.
1: Porque não, sim, paras.
0: Na verdade, bicho, está sempre em andamento, sempre, sim, em movimento. Ou isso, ou gostas muito de férias?
2: Não.
0: Vacacionas?
2: Sim.
0: Ou gostas muito de...
2: Não. É o trabalho todo o tempo.
0: Olha, eu perguntei-te se vinhas cá como escritor ou como músico, tu chegaste com a tua viola.
2: Sim.
0: Já deixei-me com ela atrás, porque também és músico de rua, não é?
2: Sim. La traje para cantar na rua.
0: Okay.
2: Ontem, à noite, foi a...
0: Santa Catarina?
2: A Ponte São Luís.
0: Ah, ok, a Ponte, uhum.
2: A Ponte São Luís ou São Luís?
0: Luís.
2: Cantei ali alguns fados. Para mim é importante cantar na rua. Poner música às pessoas que caminham. Sim, sim.
0: Isso é bonito, porque a cultura é de todos, na verdade. E é isso que estás a dar cultura a toda a gente, na verdade, não é?
2: Sim.
0: Como é que foi a reação das pessoas do Porto? Quando tu ontem estiveste a cantar, houve reações boas?
2: Não sei, porque havia muito turistas.
1: Pois é.
2: Então não sei se eram portugueses ou turistas.
0: Se os turistas gostaram, também serve.
2: Sim. Não, muito, muito amável. Sim. Eu adoro os íberos. Eu sou iberista, como Saramago. Então, para mim, é o mesmo país.
1: Uhum.
2: Espanha, Portugal, tudo junto. E a gente da minha terra, da Ibéria, é gente boa, humilde e amável. Sim.
0: Uhum. Olha, recorda-nos só o título do romance que tu lançaste agora.
2: O título do meu romance é A Península das Casas Vazias?
1: A Península das Casas Vazias.
0: Para as pessoas procurarem o livro, já está traduzido em português, portanto vou encontrar à venda em Portugal.
2: Ah, sim. A Península das Casas Vazias é com a editora Dom Quixote.
0: Ah, com Dom Quixote, ok, muito bem. Vamos ter uma capa muito bonita, porque os livros de Dom Quixote têm todas capas muito bonitas.
2: Sim, é bonita a capa, sim.
0: Olha, e as pessoas aqui vão poder encontrar-te a tocar. Vais cantar quando? Os Três Fados?
2: Três Fados às 6:30, 18:30.
0: Às 6:30, sim.
2: Na parada de metro Trindade.
0: Ah, aqui em cima, ok, na estação do metro Trindade, ok.
2: Mas eu vejo que chove.
1: Não, é só durante meia hora, depois vai parar.
2: Ok.
1: Para sempre.
0: É, vai, não é? Depois não vai nunca mais.
2: Obrigado.
1: Nada. Nós tratamos disso, não preocupes.
2: Obrigado por isso.
0: David, obrigado.
2: Obrigado.
0: Agora faltam 28 minutos para as 5 na Rádio Comercial. 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

0: sempre achei que faltava um oh, oh, yeah, yeah, esta música dos Natty Roots. Por isso é que eu liguei os microfones mais cedo.
1: É.
0: Era para só ouvir o soundcheck.
1: Ficou muito bem assim.
0: Ficou bem, acho que ficou bem. Ei, ei. Vamos ao trânsito. É uma oferta da Benacar. Cláudio Macedo, ei, ei, ou, oh,
1: é o Arsénio.
0: É o Arsénio. Ei, ou, ei, Arsénio, ou, ei. Como é que está o trânsito? Conta lá.
2: O trânsito está complicado em Gaia. Há um acidente na A29 na Granja, sentido Porto Aveiro, trânsito parado em Miramar, depois sinais amarelos, VCI da Ponta Rábida até Francos e do Mercado para A3 e da Ponte Lessa até à VCI. Na zona centro, em Erganil, está cortada a Nacional 342 devido a um acidente em Sequeirias. O IC2 já reaberto na Anadia, acidente resolvido. Em Lisboa, ponto 25 de Abril com as filas em Campolide para a Margem Sul, filas na segunda circular entre as Torres e o Relógio, em ambos os sentidos, e o sinal amarelo no IC19 da Damaia até ao Palácio, em direção a Sintra. Para troca de informações, 800-2020-10, é nacional e é grátis. Ei!
0: Ei, estás a ver? Já estão ali. Oi, alô, oi, ei, ah, oh, ah. Já voltamos a falar, Arsénio. Até já, obrigado. Até já. 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
1: A verdade é que traz aguaceiros no norte e no centro até ao final da tarde e períodos de céu muito nublado no sul a partir da tarde também. Máximas para amanhã 22 graus no Porto. O senhor mais baixo, que é o que eu estou a dizer.
0: Olá. As temperaturas.
1: 22
0: ao menos
1: graus
0: diga 23, conseguimos.
1: No Porto, 23 em Viana do Castelo, 24 na Guarda, 25 em Viseu, Aveiro, Setúbal, Lisboa, Coimbra, Leiria e Braga, Faro 26, Vila Real 27, Porto Alegre e Bragança 28, 29 em Castelo Branco e Santarém, Évora 30 e Beja 31.
0: 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Já a seguir, Rihanna, daqui a pouco as guerreiras da K-pop na Rádio Comercial.
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0: As guerreiras da K-pop já lutaram contra demónios, agora estão a lutar contra o soundcheck de Pedro Brunhosa e Camo Comité Caviar. Mas...
1: sim.
0: Mas...
1: já deu para cantar.
0: Mas está a valer a pena. Está a valer,
1: está a valer a pena. Bom soundcheck.
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0: Ah, agora que eu ligo o microfone, calaram-se, não é? Pois é, assim, respeitinho. Bom, vamos então à edição das 5 na Rádio Comercial. Com a Ana Lucas. Ana, boa tarde.
1: Boa tarde. A Venezuela ativou o mecanismo de proteção civil da União Europeia. Países como Espanha, Itália e República Checa ofereceram imediatamente assistência e vão enviar equipas de salvamento, assim como Portugal. O ministro da Presidência, António Leitão Amaro, explica.
2: Ministério dos Negócios Estrangeiros, Ministério da Administração Interna, Defesa Nacional, Saúde, têm estado em contacto, estão aliás agora as suas entidades reunidas para preparar a deslocação de uma equipa que se estima ser de cerca de 50 pessoas, muito focadas nas capacidades de apoio ao resgate, envolvendo pessoas do INEM, equipas de resgate, equipas da Unidade de Emergência e Socorro da GNR, com capacidade e experiência já em cenários semelhantes como, por exemplo, os terremotos na Turquia.
1: Entretanto, está confirmada a primeira morte de um português na sequência dos sismos na Venezuela. Assim confirmou o secretário de Estado das Comunidades, Emídio Sousa.
3: Nós temos, de facto, esta pessoa falecida, que foi retirada dos escombros com vida.

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3: Dois grandes sismos numa mensagem interna que a agência Lusa teve acesso. A companhia aérea portuguesa adianta que os clientes com bilhetes emitidos até 24 de junho de voos de e para Caracas até 30 de julho podem alterar as viagens. Há também tripulantes portugueses da iFly retidos em Caracas. A seleção portuguesa de futebol prepara o jogo com a Colômbia da última jornada da fase de grupos. Em conferência de imprensa, o jogador Pedro Neto teceu elogios à seleção colombiana. Colômbia-Portugal está marcado para a madrugada de domingo à meia-noite e meia.
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6: Para Almada e o IC19 para Sintra, tem trânsito da Maia até ao Palácio.
4: E o trânsito nos aliados está assim a meio da avenida, não é? A caminho da Trindade.
6: Algum trânsito.
4: Mas também como está a ver o soundcheck de Pedro Brunhosa, as pessoas param para ouvir. Vamos... Ah, o trânsito. 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
6: Conto com chuva amanhã até ao final da tarde no norte e no centro. No resto do país, céu muito nublado e máximas de 22 graus. No Porto, 23 em Viana, 24 na Guarda, 25 em Viseu, Aveiro, Setúbal, Lisboa, Coimbra, Leiria e Braga. Faro, 26, Vila Real, 27, Bragança, 28, Santarém, 29, Évora, 30 e Beja, 31.
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4: É precisamente no Babel que estamos. Estamos em direto a partir do autocarro da Citirama, na Avenida dos Aliados, na cidade do Porto. Um dos nomes que o Pedro Andrade disse nesta promoção, o Walter Ugumem, está connosco. Vamos falar com ele daqui a bocadinho. Também connosco está o Rui Conceiro. Eu diria é um dos grandes mentores por trás de tudo isto. E vamos falar com os dois daqui a pouco. A seguir, o Ed Sheeran na Rádio Comercial.
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3: 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O Ed Sheeran na Rádio Comercial, a rádio oficial do Festival Babel na cidade do Porto, que é onde nós estamos, na Avenida dos Aliados, dentro do autocarro da Citirama. Do lado direito, quem está a subir? Quem está aqui connosco agora é, creio eu, não sei se podemos chamar o pai... Vamos chamar-te o pai do Babel, que consegues?
4: Prefiro ser pai do que ser mãe.
5: Invejoso.
6: Já temos o pai do Babel e o mãe.
4: O pai está aqui.
3: E temos o mãe.
4: Walter
3: Hugo mãe, exatamente. Isto não bate certo, é pá.
5: É muito invejoso. Não podem ver nada. Não podem ver um tipo com uma camisa bonita.
3: E por acaso tens uma camisa muito bonita hoje.
5: Eu sei. Eu vou na rua e nem consigo andar com as pessoas a quererem saber onde eu comprei.
6: Para dar influencer.
3: Isto começou bem. Por acaso, a Patrícia Pereira, nossa produtora, estava a recordar-me há bocado que eu provavelmente terei conhecido um de vocês dois com o outro. Vocês estavam juntos, creio, na altura.
4: Se assim foi, foi para aí em 2013, que foi quando eu comecei a trabalhar a obra do Walter. 12, 13.
3: Era difícil?
4: Não.
3: Não?
4: foi o melhor autor com que eu já trabalhei.
3: Nem de propósito que ele está aqui, hein?
6: Diz isso. Olha, a todos.
5: Que coincidência.
3: Ainda bem, ainda
5: só
3: bem.
5: Só me quer pela minha roupa. Só quer as minhas camisas.
3: O Rui Conceiro é da Fundação Babel. Parabéns ao livraria dele, 120 anos. Esta é uma grande festa de aniversário, acho eu, com o Babel a acontecer aqui na cidade do Porto. Como é que estas coisas todas, não sei, isto tanto finalmente a acontecer e tu começaste a juntar as pecinhas todas para chegarmos a este puzzle, como é que estás a sentir agora?
4: Estou-me a sentir muito entusiasmado, aliás, por estarmos aqui no sítio onde tudo vai acontecer esta noite, um concerto histórico que junta pela primeira vez em palco os três grandes nomes da música.
3: Como é que isso nunca tinha acontecido? Como, não é?
4: Sim, nunca aconteceu, mas há sempre um dia em que alguém faz história. E o Pedro Pinto um dia virou-se para mim, o Pedro Pinto, administrador da Fundação Livraria Lelo, e depois de termos levado um grande balde de água fria com um grande artista internacional, a ter, depois de muitos meses de negociação, dito que não poderia vir ao Porto, nós dissemos, então não precisamos nada desta gente fora, nós temos os nossos grandes nomes, vamos juntar no palco o GNR, o Pedro Brunhosa e o Rui Veloso. E isso vai acontecer hoje aqui pela primeira vez. E, portanto, estamos aqui a assistir aos ensaios e eu confesso, estou todo contente.
3: E em cima do palco, nós vamos dizer quem está ali, uma artista surpresa também, quem vier ver o concerto vai descobrir, ou eventualmente vai também conseguir descobrir-se logo na rádio, vamos transmitir boa parte deste concerto em direto, portanto, surpresa, está no ar. Mas para lá do lado musical, do qual o Walter Ugman também é bastante caro ao Walter Ugman, a parte da música, mas para lá disso tens um cartaz literário extraordinário, como é que isso foi possível?
4: Muito trabalho, nós queríamos fazer do Babel logo na primeira edição aquilo que o Porto gosta que as suas coisas sejam, as melhores. E portanto tentámos fazer o melhor de que nós éramos capazes e queríamos que isso fosse de facto também muito aliciante para as pessoas e hoje estamos absolutamente satisfeitos porque temos a noção de que milhares e milhares de pessoas se dirigiram às livrarias da cidade do Porto, porque a nossa bilheteira são as livrarias, não ganhamos dinheiro nenhum com isso, a Fundação Livraria Lelo não ganha um tostão com isto, já gastou mais de 3 milhões de euros neste evento, que leva as pessoas a assistirem a sessões literárias, tendo de passar pelas livrarias. A forma de aceder é essa, é preciso comprar um bilhete, independentemente do preço, pode ser um livro comprado por 50 cêntimos num alfarrabista. Todos esses livros dão direito a uma senha. A senha tem um código. Vamos ao site do Babel, inserimos o código, escolhemos a sessão a que queremos assistir. Por exemplo, hoje nos Aliados, quem tem bilhete para esta sessão vai assistir na frente. Ali mesmo em frente ao Pedro Brunhosa, ao GNR, ao Rui Veloso.
3: E vamos ter pessoas de livro na mão a ver o concerto.
4: E nós pedimos a todas que tragam um livro, porque isto é uma, o Babel no Limite é uma grande campanha de difusão do livro e da leitura, de promoção da leitura. E portanto queremos que haja pessoas nas ruas da cidade a passear de livro na mão. Se não tiverem bilhete para esta sessão, não há problema nenhum, ouvintes da Comercial, venham na mesma.

0: conseguem assistir, não estão na frente, mas estão nas laterais da Avenida dos Aliados.
1: Há
0: a Avenida dos Aliados é imensa, pois cabem é. Aqui muitas pessoas.
2: Também se vê muito bem. Isto é mesmo a cultura mais acessível possível. É cultura a chegar a toda a gente.
0: Foi isso que nós quisemos, porque há 30 anos o Centro Histórico do Porto foi elevado a Património Mundial da Humanidade pela Unesco. E esse Centro Histórico hoje, por vezes as pessoas sentem que não é para elas. Há muito turismo e nós queremos dizer o contrário. Não, o centro é para nós, portuenses, e pessoas que nos visitam fruírem e, portanto, não há que ter medo do centro. É o contrário. O espaço público é, como eu dizia, para ser fruído. E, portanto, o Babel acontece nas praças e nas ruas da nossa cidade.
1: E o Walter Ugemein vai lançar agora o rap para que todas as pessoas tragam livros do Walter Ugemein logo para o concerto.
3: Claro. Só livros meus para ver aqui o concerto, senão fica um bocadinho mais atrás.
1: Por acaso, não é por estar aqui o teu antigo editor, mas tu tinhas livros, sempre tiveste livros com capas muito bonitas, portanto é um livro bonito de trazer na mão, é
3: sim,
1: verdade.
3: Sim, é bonito, estou muito satisfeito com esta nova edição e estarei aqui também a curtir um dance básico.
2: Um dance básico?
1: Como é que é o dance básico? Fica lá. É um pezinho para o lado.
2: Eu quero muito ver.
3: Eu abano-me um pouquinho assim, não muito, não com os dois pés ao mesmo tempo, não consigo, mas oscilo assim um bocadinho como se me estivesse a dar o vento, mas é pura felicidade.
2: E se trouxerem o novo livro do Walter Ugemein, não estão a insultar ninguém em particular, não é? É só um novo livro.
3: É só um novo livro, exatamente.
2: Tem um nome bem sugestivo.
3: É verdade, O Século dos Imbecis, mas também é preciso ver que eu no livro não digo qual é o século. As pessoas têm estado a decidir que talvez seja este, mas isso é uma carapuça que usa quem quer. Por isso eu estou sempre inocente e haverei de chegar a santo.
2: Claro que sim.
1: Eu acho que o dance básico está garantido. Olha, contanto, tu vais estar dia 29, é já na próxima segunda-feira. Vai ser quase o grande final do Babel.
3: Sim, é um dos fechos do Pastinho da Tem Luís Osório, mas sim, eu espero que não me deixem lá sozinho, por isso agarrem-se lá aí aos livros, comprem lá os livros de
0: não. Já temos praticamente 1000 bilhetes emitidos.
3: Pronto,
1: para a atuação. Então está espetacular, imagina.
3: Mas ainda falta mais umas pessoas, venham.
0: Sim, temos 1600 lugares.
1: Okay.
3: É muito.
1: Já está mais de metade, atenção.
3: Eu prometo que levo uma camisa bonita.
1: Essa já é muito bonita.
3: Para terem noção do poder de uma roupa bem escolhida e do poder de um escritor sexy, não é? Alguém tem que ser sexy.
1: Alguém
3: tem. Neste mercado, digamos assim, os livros não podem viver só de um papel, não é? Não podem ser múmias das árvores.
2: Pois não.
0: Olha que nós temos aqui muitos escritores sexys.
3: E eu, como se eu estou aqui a defender, que não me estás a ouvir, tu. Os auscultadores dele não estão fixos. Não estão direito.
0: Eu ia falar de ti, mas...
3: Claro, estou eu já aqui, candidato
1: as palavras dos quais são tão bonitas, todas as coisas ficam tão bonitas.
2: Um festival literário para um escritor é um parque de diversões, não é?
3: É sobretudo quando nos deixam entrar mais depressa, temos um lugar garantido.
1: Tens um free pass.
3: Quando metemos uma cunha para pedir um autógrafo, um tipo assim peneirante que não quer dar autógrafos.
1: Com quem é que tu gostarias de estar? Ou com quem é que tu vais estar aqui dos que eram cá lá de fora?
3: Assim, o Héctor Abad Faciolince, que é um dos meus heróis, um grande, grande autor colombiano, vai apresentar o meu livro. Por isso, ganhei o dia, ganhei a semana, digamos assim, é lindo demais. Mas o Babel tem uma coisa incrível, tem um naipe de autores, não se desperdiça ninguém, é tudo assim, ninguém fica na borda do prato, é tudo para comer. É um painel absolutamente extasiante, não é? Margaret Atwood.
1: Salman Rushdie.
3: Até para casar vale a pena. Porque Margaret Atwood é impressionante.
0: Mas é que ontem estavas muito abraçadinha à Conceição Evaristo.
3: A Conceição Evaristo tem uma coisa com ela. Eu assumo, já disse, já publiquei, tem uma paquera com ela. Estou no engate. Estou no engate à Conceição Evaristo. Adoro. Eu fui abraçá-la, ela para mim é. Dizem que Deus é brasileiro, eu não sei se Deus é brasileiro, mas que Deusa é brasileira, é. E é Conceição Evaristo.
1: Isto foi muito bom.
3: Amo de paixão. Uma autora que eu admiro muito, o que ela representa, a força dela no levantamento de uma comunidade inteira, é absolutamente maravilhosa.

0: Mas é tudo, é, vem o Julian Barnes, é, o Byung-Chul Han, que anda aí, que é esquisito, mas é maravilhoso.
1: Nem todos podem ser sexy e ter camisas bonitas.
0: Não, até, ele até não está mal, mas é esquisito, o homem é esquisito, o que é que tu queres que eu te faça? Mas é um autor brilhante, é brilhante, é maravilhoso, os livros dele são maravilhosos.
2: Os prémios Nobel, o Laszlo Krasznahorkai, que é o prémio Nobel do ano passado, a Olga Tokarczuk, está a chegar agora ao aeroporto.
0: Estás a ver? É uma que eu vou tentar agarrar também.
2: Sim,
0: ela não assinou um livro e tudo. Maravilhosa.
2: Grande.
0: E também, também dá para casar.
2: Mas tens de casar em polaco.
0: Qualquer, o que
1: é só aprender
0: quiser,
1: a dizer sim,
0: ela...
1: é só aprender a dizer sim também.
0: Não, não, eu falo polaco, as pessoas é que não entendem. Mas eu falo fluentemente.
1: O mãe e o pai, o Walter Ugmei, o Rui Conceiro. Muito obrigado.
3: Obrigada.
1: Só para recordar, o, a tua sessão é segunda-feira às 7 da tarde na Praça dos Leões.
0: Segunda-feira, dia 29, 7 da tarde. Praça dos Leões. Venham, ainda tem alguns
2: livros. É só comprarem livros nas mais de 50 livrarias da cidade do Porto. Escolhem a sessão que quiserem. Se quiserem a do Walter, ainda têm lugares. Outras já estão esgotadas.
0: Enquanto tu tiver lugares para a minha sessão, não escolham as outras.
3: Claro.
2: É o mínimo.
3: É o disparate.
0: Que disparate.
1: Rui, parabéns.
2: Obrigado.
1: Muitos parabéns, isto está incrível.
3: Obrigada aos dois.
1: Até já.
3: Até já.
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0: Sara Correia na Rádio Comercial. Sara Correia, que não é estranha, do nosso próximo convidado, vai estar à conversa connosco daqui a pouco.
1: Deixa-me cá ver como é que o senhor se chama.
0: Ah, é Pedro Brunhosa, exatamente. Daqui a pouco vai estar à conversa no Já Se Faz Tarde. Vamos falar com o Pedro Brunhosa sobre esta noite de hoje, a primeira, neste caso, dos concertos nos Aliados, a noite em que vamos ter GNR, Pedro Brunhosa e o convidado Rui Veloso, mais logo aqui mesmo na Avenida dos Aliados, no que vai ser um super concerto. Pela primeira vez, estes nomes vão tocar no mesmo palco, na mesma noite. A seguir o trânsito na Rádio Comercial.
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2: Mantém-se o acidente na Avenida AEP Matosinhos-Porto, o trânsito parado na Ponte Lessa para a VCI, há um de Coimbrões até às Antas, sentido inverso da Ponte Freixo até à 3 e da Perlada até à Ponte Arrábida, Via Norte e A3 com filas da A4 para a VCI e a Ponte Infante com filas para a Rua das Fontainhas. Em Lisboa, acidente no IC2 na saída para Sacavém, sentido Lisboa-Santa Iria, a Ponte 25 de Abril em Campolide para a Almada, acessos preenchidos. A5 em Monsanto para a ponte, A2 da Baixa da Almada até às portagens da ponte também, a segunda circular da área comercial até às Calvanas e no sentido inverso há trânsito lento do aeroporto até o Palácio de Queluz no IC19 em direção a Sintra. Para troca de informações 800 20 20 10, é nacional e é grátis.
1: Cristiano, obrigado, já voltamos a falar. Até já. Até já. 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Agora passamos para o sol ou chuva, que chega com o ar-condicionado Daikin.

0: 23 em Viana do Castelo, Guarda 24, Viseu, Aveiro, Setúbal, Lisboa, Coimbra, Leiria e Braga 25, 26 em Faro, 27 em Vila Real, 28 em Porto Alegre e Bragança, 29 para Castelo Branco e Santarém, Évora 30 e Beja 31.
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0: Sinto que estamos numa fase da nossa vida, não é? De uma época em que estamos a fazer várias coisas que ainda não foram feitas. Não é?
1: Sim.
0: Junta-se a nós nesta emissão especial no Babel, no Porto, o Pedro Brunhosa, que traz uma convidada especial, que ele já vai apresentar.
1: Uma convidada surpresa.
0: Bem-vindos, bem-vindos aos dois. Mas é muito engraçado, o hino da Galp para a seleção, para o Mundial, é a tua música, ou fazer o que ainda não foi feito, foi adaptado, obviamente, e nós fizemos essa emissão especial com todas as rádios para apoiar a seleção. E hoje vai acontecer também aqui algo que nunca tinha sido feito. Como é que é possível, em tantos anos, nunca no mesmo palco, na mesma noite, GNR, Pedro Brunhosa e Rui Veloso?
2: É verdade. E faltam alguns.
0: É verdade.
2: Mas, de facto, tens razão. Foi preciso a literatura, foram precisos os livros para nos pôr em cima do palco. Este festival que é único, não é? É extraordinário, esta coisa, a cidade do livro. Tu entras nos espetáculos com um livro, não é? Uma coisa maravilhosa. O desafio foi esse, foi juntar o Rui Veloso, juntar o Rui Reininho e o GNR e a mim. E cada qual tinha o desafio, como sabes, de fazer uma canção inédita, naturalmente, sobre um poema de um poeta do Porto. Uhum. Isso para mim foi a parte mais complicada, porque os poetas do Porto são muitos, desde, enfim, o século XIII, XIV, tens uma variedade, até o século XVI, XVII, depois tens o Guerra Junqueira, e a partir daí as coisas começam a ficar ainda mais complicadas. Mas o poeta, a poesia contemporânea, Jorge Sousa Braga, enfim, a própria Adília Lopes, que é daqui do Porto, é um pouco complicado de musicar, quer dizer, não são cantabile.
0: Sim.
2: Não são, porque a canção tem uma estrutura muito própria, não é? Em que tu necessitas uma recompensa, e essa recompensa, aquilo que se chama o estribilho, o refrão, é algo que tem que repetir. E portanto, eu devi-me grego. E há uma semana atrás, para te ser muito sincero, não tinha ainda escolhido. O meu piano tinha o livro do Joaquim Castro Caldas, um poeta fantástico daqui do Porto, infelizmente desaparecido precocemente. Tinha o Jorge Sousa Braga, tinha muita gente. A própria Sofia, etc. E acabei por ir para o Vasco Graça Moura. Ora, o Vasco Graça Moura é um poeta do Porto imenso. Só que o Vasco, a dada altura, escreveu fados, não é? O Vasco escreveu muitos fados e editou como fado. Editou não cantado, mas escrito. E eu descobri esse livro e disse: é mesmo isto. Porque o fado tem uma estrutura já mais próxima da canção, não é? Conta uma história, vai dizendo coisas e depois tem essa tal consequência que é o refrão. E o fado chama-se Fado do Amor Próprio, que eu acho que é um nome lindíssimo. Começa com uma frase bonita: Foi um dia o fado desenfadou-se, e vai para aí fora. E é mesmo um fado, e acabei por fazer esse fado, e depois, ao tocá-lo, já tinha escrito para o Camané, para a Ana Moura, para a Sara Correia, para o Carlos do Carmo, não é? Mas a partir de uma dada altura disse: caramba, isto aqui só poderia ser cantado por uma voz feminina, não de fado, mas de outras latitudes. Porque, como sabes, o fado e a música de Cabo Verde, e a própria música brasileira de uma certa zona, tem essa comunhão, não é? Harmónica, simbólica. É? A única coisa é a pronúncia na voz e a pronúncia no ritmo. O ritmo é uma pronúncia.
1: Uhum.
2: E depois eu tive...
0: Nossa, a convidada surpresa concorda.
2: Não sei. Não, mas... E depois eu tive a ousadia de anteontem,
1: foi a... anteontem,
2: anteontem noite, de desafiar a grande Mayra Andrade para vir defender este...
0: Incrível.
2: Este...
0: E a Mayra está aqui. Bem-vinda.
3: Estou aqui. Muito obrigada. Estou muito feliz com este convite. Eu disse ao Pedro que foi realmente o convite mais last minute da minha vida.
0: A primeira coisa que disseste foi: és louco, não? Talvez, não?
3: Não, por acaso não, porque eu gosto de coisas assim loucas e abraço a loucura com muito entusiasmo. A loucura foi eu estar disponível e conseguir num prazo tão curto, não é? Receber aí uma gravação.
0: Mas tu estavas cá?
3: Do telemóvel, estava em Lisboa.
0: Estavas em Lisboa,
3: sim,
0: okay.
3: Por acaso estava. Entre uma coisa e outra, e disse: olha, vou aprendendo no caminho para o Porto e vemos o que fazemos à chegada, não é?
0: Nós já ouvimos um bocadinho aqui, dissemos que havia uma surpresa, não quisemos revelar, obviamente. Ainda bem que vocês vieram cá para revelar. Para nós também é surpresa, não sabíamos que íamos revelar isto aqui na emissão.
2: É o fazer o que não foi feito.
0: É fazer o que não foi feito. E estava a soar lindamente.
1: Pois
0: estava. Acho que vai correr muito bem logo. Como é que te sentes agora nesta fase que ainda não aconteceu, mas já sabes que vai acontecer e já aprendeste?
1: Já aprendeste tudo.
3: Sim, assim, para ser muito sincera, estou muito confiante e muito descontraída, porque... É seguir o embalo da música, e acho que também o Pedro está muito aberto ao que se poderá inventar no momento.
1: Ao improviso.
3: Ao improviso. Eu gosto da ginga, do balanço, do batimento, e é com isso que eu me vou divertir, não é? E vamos então...
2: Sim.
3: Para mim está a ser um prazer enorme. O Pedro é um artista que eu conheço desde muito, muito novinha. Eu lembro-me quando eu era bem mais nova, não só ouvia muita música portuguesa, mas ouvia-se o Pedro Abrunhosa em Cabo Verde. Não é? Então é um enorme prazer mesmo.
2: Sim, Cabo Verde foi imediatamente, quando saiu Viagens, logo o território de extensão natural da minha música. E fui lá várias vezes. E queria, a propósito da coisa da pronúncia e do ritmo, visto como a Mayra disse, por exemplo, batimento.
1: Uhum.
2: E repara, o fado originalmente era dançado. Não é? O fado era dançado. O fado no século XIX era dançado. Exatamente porque era o resultado da migração e do retorno da imigração, sobretudo ali da zona triangular, das ilhas e do Brasil,
0: uhum,
2: que voltavam, regressavam e, tra- e, tra-

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3: Ora, este fado é absolutamente dançável, não é? A parte interessante desta música, que do meu repertório é um one-off, não é? Quer dizer, é completamente fora.
4: Sim, uma coisa fora.
3: Completamente fora. Só a Mayra para o defender. Mas é para pôr.
4: Sem pressão.
3: É para pôr o Porto a dançar.
5: Ainda por cima, com o meu umbiguinho que ficou em Cuba, não é? Onde eu nasci, a música.
3: Pois,
5: ficou assim um bocadinho tcha-tcha-tcha, um bocadinho merengue, não é?
4: Ah, bem, isso acho que é o melhor convite que se pode fazer às pessoas para hoje virem aqui à Avenida dos Aliados para ver este concerto. Divirtam-se. Acima de tudo. Eu sei que nós nos vamos divertir, como eu costumo dizer, já disse isto várias vezes em várias transmissões que fizemos de concertos do Pedro, Festival F, sei lá, em vários sítios, é uma enorme aula de aeróbica. Ninguém fica parado.
6: Já nem vou ao concerto, no soundcheck nós já estávamos a dançar e a cantar tudo.
3: Sabes que tu dizes, divirta, mas para nós é ao contrário. É. Nós vamos nos divertir e no meio fazemos música.
4: Perfeito, portanto, apareça logo na Avenida dos Aliados.
3: Obrigado.
4: Mayra, Pedro, obrigado.
6: Obrigada, bom concerto.
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0: A adivinha da Joana daqui a pouco também o Somber. E agora a edição das 6 da tarde na Rádio Comercial com a Ana Lucas. Ana, boa tarde.
1: Boa tarde. Pelo menos um português e duas lusodescendentes com ligações à Madeira morreram na sequência do duplo sismo na Venezuela. O Ministério dos Negócios Estrangeiros já tinha confirmado a morte de um homem português. Agora o presidente do Governo da Madeira, Miguel Albuquerque, confirma a morte de duas lusodescendentes.
2: Confirmação, pelo menos duas lusodescendentes perderam a vida, infelizmente, isso já está confirmado, através de contactos, mas há muitos desaparecidos. Madeirenses e lusodescendentes, tenho duas, pelo menos, que me confirmaram. Agora, à medida que o Mosso fazendo o apuramento e o levantamento, porque as comunicações também estão difíceis, temos que aguardar para ver esse levantamento.
1: A Venezuela ativou o mecanismo de proteção civil da União Europeia, Espanha, Itália e República Checa vão enviar equipas de salvamento. Portugal está também a preparar uma equipa, assim explicou o ministro da Presidência, António Leitão Amaro.
3: A deslocação de uma equipa que se estima ser de cerca de 50 pessoas, muito focadas nas capacidades de apoio ao resgate, envolvendo pessoas do INEM, equipas de resgate, equipas da Unidade de Emergência e Socorro da GNR, com capacidade e experiência já em cenários semelhantes como, por exemplo, os terremotos na Turquia.
1: Pelo menos 164 pessoas morreram e quase 1000 estão feridas. A TAP garante que a tripulação da companhia que está retida em Caracas, na Venezuela, está bem e em segurança, isto depois dos dois grandes sismos desta madrugada. Numa mensagem interna à que a agência Lusa teve acesso, a companhia aérea portuguesa adianta que os clientes com bilhetes para voos de e para Caracas até 30 de julho podem alterar as viagens. Há também tripulantes portugueses da iFly retidos em Caracas. O tenista Jaime Faria vai jogar o quadro principal do Grand Slam de Wimbledon. O português ultrapassou mais um qualifying, venceu a última ronda do qualifying frente ao japonês Rei Sakamoto.
0: Agora passam 4 minutos das 6, vamos saber do trânsito numa oferta Matriz Auto.
4: Acidente na Avenida AEP, sentido norte-sul, filas na A28, da Ponte Lessa para a VCI, não fila de Coimbrões até Francos, na VCI, e da Via Norte até às Antas, sentido inverso, fila da Ponte Freixo para a 3 e do Amial até à Rábida, com acidente na Boa Vista. A3, com demora de Águas Santas para a VCI, em Lisboa, acidente no IC2, em Sacavém, sentido Lisboa-Santeria, segunda circular de Benfica até às Calvanas, sentido inverso do relógio até Queluz e ponto 25 de Abril com filas em Campolide para Almada.
0: 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E boa viagem com a Rádio Comercial, passamos para o Sol ou Chuva, chega numa oferta Very Sure.
4: A previsão é de aguaceiros no norte e no centro até ao final da tarde. No sul, céu muito nublado e máximas para amanhã. 22 no Porto, 23 em Viana do Castelo, 24 na Guarda, 25 em Viseu, Aveiro, Setúbal, Lisboa, Coimbra, Leiria e Braga. Faro 26, Vila Real 27, Porto Alegre e Bragança 28, Castelo Branco e Santarém 29, 30 em Évora e 31 em Beja.
0: Mas olha, hoje já esteve bastante nublado e já choveu até durante esta emissão e agora o céu está completamente limpo e está um sol
4: agora
0: e
4: está
0: calor
4: ótimo.
0: Até.
4: Está calor, está muito calor.
0: Está mesmo muito boa na cidade do Porto, estamos aqui na Avenida

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2: Está em cima
3: pois
2: do palco,
3: também.
2: Não é?
3: Então, eu
2: estava a apontar. Ele está ali em cima
3: está.
2: Do palco.
3: Mas... Jorge Romão também já se vê ali.
2: Mas daqui a pouco vamos estar aqui. Vamos estar aqui os dois.
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2: Homewrecker e João Só com o Lúcio Muniz para ouvir já a seguir. E depois a adivinha da Joana.

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0: Lúcia Muniz na Rádio Comercial, chama-se Sorte Grande. Saiu-nos a Sorte Grande, Joana, porque estamos num autocarro de Citirama com vista desafogada para o palco dos Aliados do Babel na cidade do Porto. Estamos num estúdio móvel com dois andares, estamos a 4 metros de altura e não há vertigens. Eu não tenho, não sinto vertigens.
1: Vertigens? Não.
0: Não há nada.
1: Olha que eu tenho vertigens, mas aqui não
0: aqui,
1: tenho.
0: Aqui não.
1: Mesmo.
0: Isto está muito, muito giro. Hoje o autocarro não é azul, os autocarros da Citirama por norma são azuis. Ele diz uma frase muito gira que é: aqui não temos ouvintes, temos aliados.
1: Exatamente.
0: Porque estamos na Avenida dos Aliados e é muito engraçado. Já temos aqui muitos ouvintes também à volta e muitos fãs do GNR, que o GNR estão a fazer o soundcheck. Na verdade, estão a dar um mini concerto, não é?
1: Sim, se não puder vir mais logo, passo por aqui agora e vejo um bocadinho do concerto.
0: Sim, o Reininho já esteve a fazer de resto a sua rotina de stand-up e, portanto, está a correr bem.
1: Claro.
0: Eles são muito engraçados. Daqui a pouco vão estar à conversa connosco aqui, vem aqui ter, mas efetivamente está na hora da adivinha da Joana, não é?
1: 63% dos adultos esperam conseguir isto. Isto o quê?
0: 63% dos adultos?
1: Sim.
0: Esperam conseguir isto?
1: Sim.
0: Isto?
1: Isto.
0: 63%, ok. Não é toda a gente.
1: Se
0: fosse 100%, ok.
1: Mas é uma fatia bastante considerável.
0: Claro, são quase dois terços, não é? Esperam conseguir isto?
1: Sim.
0: Isso está difícil.
1: Pode ser qualquer coisa, não é?
0: Sim, nós pensamos.

0: Pensamos sempre nas grandes coisas, não é? Não pensamos num, sei lá.
1: Sim, é uma coisa grande, considerada grande.
0: É uma coisa considerada grande? É um iate. Esperam conseguir um iate.
1: Ok. Pode ser.
0: Outra coisa, quer dizer.
1: Sim, talvez não seja tão materialista.
0: Não, sim, pode ser, sei lá, encontrar o amor, não é?
1: Pode ser isso.
0: Ter sucesso no trabalho.
1: Pode ser isso.
0: Não ter de esperar muito quando chama o elevador.
1: Ter um grande amor, não ter que esperar quando se chama o elevador. São estas as prioridades de Diogo Beja.
0: Por favor, não. Não estou a dizer que são as minhas, mas há pessoas que têm.
1: Pois é.
0: Pessoas que têm, quer dizer, cada um sabe de si. Bom, 6h21 na Rádio Comercial.

0: Used to be Young. Miley Cyrus na Rádio Comercial. Antes de voltarmos à adivinha da Joana.
1: Está a tocar agora.
0: Ah, tá. Está só com o soundcheck dos.

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3: Não.
4: Estou a ver as mensagens, portanto eu tenho que recorrer à prata da casa. Perto
3: pois
4: de nós está Pedro Gonçalves, por
3: temos
4: exemplo.
3: Temos de perguntar aqui ao público, do autocarro. Ao Pedro Gonçalves.
4: Ele está a ouvir áudio, mas não são as respostas dos ouvintes.
3: Pois não.
4: Ou então está a fingir, que é para não ser

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3: Eu pensava que 100% dos adultos esperariam...
4: Ah, então isso vai ao nível destas coisas que eu estou a dizer. Tipo, encontrar o grande amor, ter sucesso no trabalho.
3: Pois.
4: Não é?
3: Sim.
4: O que é que achas que é, Pedro Gonçalves?
3: Pedro Gonçalves? O que é que achas que 73% dos 60. Adultos... 63% dos adultos querem conseguir, querem atingir.
4: Conseguir, querem na vida.
3: Sim. Esperam conseguir. Na vida.
4: Uma casa com duas casas de banho. Olha, já é uma resposta muito prática, mas realmente, olha, facilita a vida às pessoas.
3: Sim, mais do que isso é um exagero. Eu já estive com 3 e foi um exagero.
4: Eu acho que...
3: A terceira não usava e tinha de a limpar na mesma.
4: Pois isso sim, mas percebes? mais valia lá estar do que não estar lá, percebes?
3: Sim,
4: nunca sabes o dia, nunca sabes o dia.
3: Mas nunca foi preciso.
5: Porque reformar-se mais cedo.
4: Reformar-se mais cedo. Pois isso todos nós queremos.
3: Pois é isso.
4: Isso é 100%.
3: É isso,
4: pode ser.
3: 100%.
4: Ah, se calhar é essa a resposta.
3: É isso,
4: ela disse que é 63, mas ela acha que, que 100% devia responder isto.
3: Sim.
5: Eu conheço muita gente que quando chega à altura, afinal ainda fica mais.
4: Ah, fica mais um tempo. Pois é.
3: São pessoas depois, que não gostam de viver.
4: A gente
3: são
4: não sabe.
3: Maluco, é gente.
4: Anda aqui, mas não sabe. Que estupidez, agora insultar as pessoas.
3: Sim.
4: Bom.

0: Ed Sheeran na Rádio Comercial. Ao mesmo tempo que toca o GNR, realmente com muita pujança, no palco da Avenida dos Aliados na cidade do Porto para o Babel, no que vai ser uma noite incrível. Pela primeira vez, vamos ter no mesmo palco o GNR, Pedro Brunhosa e Rui Veloso. Estão quase todos em palco neste momento. Não,
1: olha,
0: quero estar a revelar mais.
1: Estão quase todos em palco e já há muita gente, muito público.
0: Não, não, isto aqui é um soundcheck, parece um concerto.
1: Exato. Ah, eu já vi concertos com menos público.
0: Exato.
1: Do que este.
0: Não, não, isto está lançado. Está,
1: olha,
0: muito,
1: eu já vi o alinhamento. Eu já vi o alinhamento para o concerto do GNR.
0: O GNR é que
1: é muito bom.
0: É umas atrás das outras. E muito a partir das 9 vamos ter o Pedro Andrade e a Carolina Torres em direto a partir do autocarro da Citirama, aqui na Avenida dos Aliados, com vista privilegiada para este palco do Festival Babel na cidade do Porto, e vamos transmitir boa parte desses concertos que vão acontecer esta noite. Agora, o jingle da Yogi vai ter de tocar mais alto que o GNR, não é?
1: Vamos ver.
0: Não é fácil.
1: Vai conseguir.
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0: 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Vamos saber do trânsito já a seguir e depois, se houver tempo ainda, e se eles se lembrarem, vamos estar à conversa com o GNR neste Já se faz tarde.
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3: Voltamos a espreitar o que se passa no trânsito nesta tarde de quinta-feira, numa oferta da Benacar. E com o Arsénio Coelho. Arsénio, boa tarde novamente.
4: Boa tarde. Com o acidente agora na Ariosa, a condicionada nacional 105 e já afeta o trânsito na circunvalação na zona da Ariosa. Depois as filas na A1 de Coimbrões até às Antas, no sentido inverso da Ponte do Freixo até à 3 e da Via Norte até à Ponte da Rábida. Há 28 entre Sendim e a VCI em ambos os sentidos e há 3 também de Águas Santas para a VCI. Em Lisboa mantém-se o acidente no IC2 em Sacavém, Lisboa-Santeria, já com as filas na Praça José Queiroz. Na A1 há uma avaria em Vila Franca, quilómetro 21 em Sul-Norte, trânsito parado de Alhandra até Vila Franca por causa desta avaria na A1, a segunda circular da área comercial até às Calvanas, sentido inverso do relógio até que a luz no IC19, a ponte 25 de Abril mantém-se em Sete Rios para Almada, há 5 em Caselas para a ponte e a Moreiras, Lisboa-Cascais com uma avaria na subida de Monsanto e as filas no túnel do Marquês. Para troca de informações, 820-2010 é nacional e é grátis. Eu.
3: Olha, Arsénio, um bocadinho de GNR só para ti.
4: Ah, muito obrigado.
3: De nada. GNR, atenção, GNR, não os que controlam o trânsito. Estamos a falar realmente do grupo Novo Rock. Arsénio, um abraço, até amanhã.
4: Um abraço.
3: 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Boa viagem. Passamos para o Sol ou Chuva, que chega com o ar-condicionado Daikin.
5: Temos aguaceiros no norte e no centro até ao final da tarde de amanhã. Céu muito nublado no sul e máximas de 22 graus no Porto, 23 em Viana do Castelo, Guarda 24, Viseu, Aveiro, Setúbal, Lisboa, Coimbra, Leiria e Braga 25, Braga 20, Faro 26, Braga.
3: Brago?
5: Braga, pouco eu disse, Faro, é Faro. 26, Vila Real 27, Porto Alegre e Bragança 28, Castelo Branco 29, 30 para Évora e 31 para Beja.
3: 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Ficámos a 15 minutos das 7. Há pessoas que entram no supermercado e saem só com o jantar. 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

0: Carolina de Deus na Rádio Comercial. A canção chama-se Tu Não Fazes Ideia. E é realmente um bocado o que se passa. Não...
1: Nós não fazemos bem ideia
0: do que é que... Porquê? Porque acabou agora o soundcheck do GNR, que era suposto terem vindo já há algum tempo. Eles acabaram, saíram do palco pela parte da frente.
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0: Subam, subam. Subam, subam. Eu autocarro aqui. Como estamos?
1: Estamos em direto. É.
0: Sou Romão, como
1: estamos
0: está?
1: Estamos a dar beijinhos.
0: Sempre com bom aspecto. Pá.
1: Estamos a dar beijinhos em direto.
0: Estamos a dar beijinhos. Olá. E abraços.
1: Tudo bem?
0: É só que está a subir o rei.
5: Cheguei à frente.
0: Distribuam headsets por estes senhores. Como estamos?
1: Olá, Rui Aninho. Bem-vindo.
0: Pode já ocupar o seu lugar aqui.
1: Sim, há os escutadores para toda a gente. Deve haver, não é?
5: É bom.
1: Para onde?
0: Está para onde?
1: Olá.
0: Este acaba. Este é para onde?
1: Desculpa,
0: sei lá.
1: Desculpa só os escutadores, mas eu não posso mesmo tirar. Estamos em direto.
0: Estamos em direto. Olha, eu vou ligar já o microfone. Não há de ser nada, não há de ser nada.
1: Isto é.
0: Podes pôr, põe. Já estamos no ar.
1: É muito inesperado.
0: É muito inesperado. Nós íamos despedir-nos.
1: Pois íamos.
0: Íamos acabar o programa agora. Podes falar.
1: Sim, sim.
6: Está muito forte aqui, não?
0: Está muito forte, não. Está muito forte. Oh, Afonso, está muito forte para.
6: Nos ouvidos, quem?
1: Está muito alto.

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3: O programa daqui a pouco, quando acabamos convosco, então, a conversa...
4: Acabamos connosco.
5: Não podemos acabar com o GNR, porque eles precisam de ir a palco ainda hoje.
3: Era o que mais faltava. Olha, falar no que fazer, o que não foi feito, nós já vimos algumas coisas aqui, não queremos estar a revelar tudo. Também já vimos o alinhamento. Vocês vão ter aqui umas surpresas, não é? Aqui no concerto.
4: Sim, agora já não são quase surpresas.
3: É porque estava aqui muita gente a assistir.
4: Claro. Não, acho que vai ser uma noite agradável e muito bonita.
3: Eu acho que vai ser também. Como é que nunca tinha acontecido juntar estes monstros do rock do Norte no, na mesma noite? Veloso, Abrunhosa e GNR. Pauli, de quem é a culpa?
5: Quem quiser responder.
4: Não sei.
5: Primeiro
4: eu acho que isto foi uma sugestão do comissário do Babel.
5: O comissário.
4: Nosso amigo Rui Conceiro.
3: Rui Conceiro, claro.
4: Rui Conceiro, acho que por ideia partiu dele. Por acaso é engraçado que nós vamos estar daqui a dois dias fazer uma coisa parecida.
3: A sério?
4: Noutro sítio, mas com malta lá da moraria.
5: Com outra malta?
4: Sim. Com os Chutes, não é? Nos convidaram para estar no Rock in Rio.
3: Ah, pois é, vão estar noutro sítio. Pois é, já sei. Pois é, são uma série de...
4: Vai ser assim uma série de convívios.
3: Mas isto é giro, vocês vão andar assim agora com várias capelinhas. Muito bem. E esta noite, o que é que... Romão? Estou a olhar para ti, estás aí com um ar assim mais... Romão foi o único que não pegou, não tem microfone.
5: Não tem, os escutadores. Mas pode falar no microfone do alheio.
4: Ele tem, a gente é que não o liga.
3: Como é que vai ser hoje? Vai ser sempre a saltar e por aí fora?
5: Nós já tivemos aqui a espreitar algumas coisas.
3: Já, estamos a ver.
5: Isto promete para logo.
4: É, vamos estrear o inédito.
5: Pois é, falem do inédito. Que poeta é que escolheu?
3: Qual foi o poeta?
4: Já querem saber?
3: Já.
4: Eu ia
3: já
4: anunciar dentro de umas horas, mas já toda a gente sabe que é um senhor no Porto, costumava tomar ali o seu café ali embaixo na praça, não é? Estão os aliados e a praça. Um insigne poeta que não só

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3: É um toque de classe antigo, aristocrático, monárquico, que a gente diz assim, opa, esse homem não era bem visto, o homem do antigo regime, pá, que se lixe. Né? Pá, está alto ali o...
4: Pá, a vossa banda toca alto.
3: Porra.
5: Sim, sim. Então...
4: Muito bem, António, vamos terminar este programa, temos de terminar, já passámos da hora. Agradecer-vos terem vindo cá.
3: Não,
4: vamos divertir-nos convosco, obviamente.
5: Jantem bem. Tá. E bom concerto.
3: Um grande abraço. Obrigado.
4: Obrigado.
5: Grande.
4: GNR, mais logo.
3: Até sempre.
4: Daqui a bocado.
5: Até já. Obrigado.
4: Vou estar esta noite no palco dos Aliados, juntamente com o Pedro Munhoz e também com o artista convidado, Rui Veloso. É a não perder, vamos transmitir uma boa parte desses concertos mais logo, a partir das 9, com o Pedro Andrade e a Carolina Torres. Amanhã às 4, cá
5: amanhã.
4: Estamos novamente,
5: até
4: nos
5: amanhã.
4: Aliados, não é? Até amanhã às 4.
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3: Do mundo.
4: Este ano vamos ter o festival mais internacional de sempre. Vamos ter 30 nacionalidades presentes no festival e vamos ir desde a Europa ao sul da América, passando pela Ásia. Vamos correr o mundo todo. Só não vamos à Oceania, mas devemos ir no futuro. Mas tanto a nível de sonoridades como de nacionalidade, este ano há uma proposta muito forte na diversidade.
3: Vitorino atuou hoje no Festival MED no lugar de Sérgio Godinho, que cancelou o concerto devido a um imprevisto físico.
5: Obrigado, Ana. Notícias na Comercial, outra vez daqui a uma hora. E agora vamos saber do trânsito, numa oferta Matriz Auto. Arsénio Coelho, boa tarde. Como é que está tudo a esta hora?
6: Boa tarde. Com um acidente no Porto, na VCI em Bessa Leite, sentido Freixo Rábida, com as filas desde a Via Norte até a Bessa Leite. Antes também da Bonjoia para a A3, sentido Freixo Rábida também. Sentido inverso de Bessa Leite até às Antas e Avenida AEP, com demora em ambos os sentidos. Em Lisboa, ponte 25 de Abril em Campolide para a Margem Sul, acessos ainda muito preenchidos. A5 em Monsanto para Ponte e Amoreiras, Lisboa-Cascais de Monsanto até a área de serviço, a segunda circular da área de serviço, área comercial de Benfica até às Calvanas, sentido inverso do relógio até a Pina Manico, o IC19 com sinal amarelo na Amadora em direção a Sintra e no Algarve. Há um acidente em Faro a condicionar o IC4 perto do nó do aeroporto. Para troca de informações, 800-20-2010, é nacional e é grátis.
5: Muito obrigado, Arsénio. 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Vamos então para novos 40 minutos de música seguida aqui na Comercial. Daqui a pouco, a Dua Lipa com The Baby Levitating, também o Blue Eye. Começamos estes 40 minutos de música seguida com Benson Boone, Beautiful Things, na Comercial.

0: 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Há um vídeo viral que está a mostrar um pequeno cão confortavelmente instalado no tabuleiro de um avião, junto à janela. E isto, como sempre, foi mais uma polémica que incendiou a internet. Há quem considera uma situação pouco higiênica e contrária às regras das companhias aéreas. Há outros que perguntam se os tabuleiros são realmente limpos entre voos. O estatuto do animal não é conhecido, por isso ninguém sabe se era um cão de assistência ou apenas um passageiro demasiado à vontade. Eu sou daquelas pessoas que quando entra no avião pega numa toalhita e limpa tudo à volta. Eu não sei se faz grande diferença, mas sinto-me um bocadinho mais descansado. A seguir, Sam Smith, I'm Not The Only One, na Comercial.
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Salve Comercial, depois das 9 em direto do Porto com a Carolina Torres e o Pedro Andrade para as transmissões dos concertos do GNR, Pedro Brunhosa e Rui Veloso do evento literário Babel, que tomou conta da cidade do Porto com a Rádio Comercial. É depois das 9, para já, fico para ouvir o Bruno Mars, I Just Might. Boa noite, ótima quinta-feira com a Comercial.

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0: 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Eu sou o Wilson Honrado. Daqui a pouco a emissão da Comercial vai para os Aliados no Porto, onde a Carolina Torres e o Pedro Andrade vão estar em emissão a partir das 9 e vão transmitir para si os concertos do GNR, Pedro Brunhosa e Rui Veloso, incluídos no evento Babel, evento literário, que está a tomar conta da cidade do Porto com a Rádio Comercial. Eu sou o Wilson Honrado, cá estarei amanhã a partir das 7. Boa noite.
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4: O dia ficou marcado pelo duplo sismo na Venezuela. O balanço provisório indica mais de 1.500 feridos e pelo menos 188 mortos. Entre eles está pelo menos um português e duas lusodescendentes. Em Caracas estão retidas as tripulações da TAP e da Highfly. Entretanto, Portugal vai enviar uma equipa para ajudar nas operações de socorro. Assim explicou o ministro da Presidência, António Leitão Amaro.
5: A deslocação de uma equipa que se estima ser cerca de 50 pessoas, muito focadas nas capacidades de apoio ao resgate, envolvendo pessoas do INEM, equipas de resgate, equipas da Unidade de Emergência e Socorro da GNR, com capacidade e experiência já em cenários semelhantes como, por exemplo, os terremotos na Turquia.
4: Foram registados na Venezuela esta madrugada 2 sismos de magnitudes 7.2 e 7.5 na escala de Richter. Foi aprovada no Parlamento a prestação social única proposta pelo governo português. O Partido Socialista e a Iniciativa Liberal abstiveram-se. A prestação social única junta 13 prestações numa só. O valor ainda é desconhecido. No Porto, um edifício desabou, mas sem causar feridos. A rua de Antero de Quental está cortada nos dois sentidos para trabalhos de limpeza. A seleção portuguesa de futebol prepara o jogo contra a Colômbia da última jornada da fase de grupos. Em conferência de imprensa, o jogador Pedro Neto disse que o objetivo é o primeiro lugar do Grupo K.
6: Estaria a mentir se não olhássemos o que é que poderia acontecer caso ficássemos em segundo ou em terceiro. Mas tal como tu disseste, acho que o mais importante, e sendo português, a mentalidade que nós temos é sempre ser os melhores. Como é óbvio, vamos encarar a Colômbia para ficar em primeiro, não sabendo o que é que poderá acontecer até nos outros grupos, mas a nossa mentalidade é acabar em primeiro.
4: Colômbia-Portugal é na madrugada de domingo, à meia-noite e meia. Esta hora começam os jogos do grupo E, Curaçao-Costa do Marfim e Equador-Alemanha. No ténis, Jaime Faria vai jogar o quadro principal do Grand Slam de Wimbledon. O português ultrapassou o qualifying e junta-se assim a Nuno Borges. Está feito o resumo do dia. Até amanhã.
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0: Rádio Comercial, muito boa noite, seja bem-vindo, seja bem-vinda. Estamos em direto, aliás, voltamos a estar em direto do Porto, Avenida dos Aliados, e por cá vamos ficar ao longo das próximas horas. Pedro Andrade consigo, também Carolina Torres, Filhos da Terra, portanto estamos muito entusiasmados por estar cá.
1: Não, eu estou demasiado entusiasmada, porque acho que levámos a máxima do em casa, no carro, em todo o lado, porque estou num autocarro à frente de um palco, nos Aliados, não estou a acreditar.
0: Estamos em casa.
1: Estamos,
0: e na verdade,
1: em casa.
0: Neste palco, daqui a muito pouco tempo, a partir das 9h30, três nomes também da terra, cada
1: da terra.
0: Casa.
1: É,
0: continuamos
1: verdade.
0: A jogar em casa, uhum, com o GNR, Pedro Brunhosa e Rui Veloso. Vale lembrar que pela primeira vez vai acontecer neste palco um encontro inédito entre GNR e Pedro Brunhosa, duas músicas que vão tocar em conjunto mais daqui a pouco e que vamos transmitir onde?
1: Na nossa comercial.
0: Claro que sim.
1: Nem estou a acreditar,
0: sim.
1: Não estou a acreditar. Tens que me deixar ali para o meio daqui a um bocado.
0: Daqui a pouco vais ali para o meio começar a sentir a pulsação dos nossos nortenhos.
1: É para ver se encontro as minhas professoras e a minha família.
0: Vais encontrar
1: por aí.
0: Primos, tios, claro. Colegas da escola.
1: Claro.
0: Será que a tua mãe, a Dona Cláudia, vai lá estar?
1: Ah, a Dona Cláudia está ali no meio, de certeza, com uma t-shirt do GNR. Garanto.
0: Entretanto, vale lembrar que estamos no Babel, o maior evento literário, eu diria, não só do ano, não só de Portugal, mas também da Europa, porque temos por cá até segunda-feira alguns dos maiores nomes da literatura mundial, prémios Nobel da literatura, prémios Booker, alguns dos grandes nomes nacionais. Quer dizer, o que é que falta?
1: Que é que
0: nada.
1: Mais? Nada, nada.
0: Venha até cá. E já agora, muito engraçado, não sei se sabias disto, Carolina, mas as entradas nos eventos do Babel não se fazem com um bilhete comum.
1: Não.
0: Se comprares um livro, tens acesso a uma entrada. Portanto, estamos realmente a potenciar a leitura. E isto é ou não é incrível?
1: É incrível. Portanto, faça isto, levo este exemplo e leia mais também. Traga o seu livro e encoste-se aí num canto. Também dá para estar a ouvir música e estar a espreitar um livrinho também.
0: Claro que sim, claro que sim. No fundo, o Babel serve também para celebrar os 120 anos da Livraria Lelo, um dos grandes marcos desta cidade.
1: Assim, nós os dois, sim.
0: Claro, ainda não lá fui,
1: Joana Azevedo, claro.
0: Mas já lá vamos.
1: Já lá vamos passear, claro.
0: E tu daqui a pouco vais começar a...

0: a entrar aqui no meio do público e ver se encontras
1: Cristina,
0: alguém.
1: A professora Cristina, por exemplo, sim. O professor António também, se estiver por aí, pá, malta, apareçam, que eu vim matar saudades.
0: Claro que sim. Entretanto, começamos com a mais da melhor música sempre, é a Luísa Capaldi na Rádio Comercial. Carolina, que bom estarmos aqui no Porto.
1: Bom estarmos aqui os dois. Volta à casa.

0: E cá está, Edmundo Inácio na Rádio Comercial. É a melhor música sempre em casa, no carro, em todo lado. E a partir de agora continuamos em direto, aliás, na Avenida dos Aliados, a acompanhar o Babel, o maior evento literário, eu diria, não só do país, mas também da Europa e, quiçá, do mundo. Temos por cá, ao longo dos próximos dias, no Porto, prémios Nobel da Literatura, também temos prémios Booker, alguns dos maiores nomes da escrita portuguesa, e claro, só podia ser com o apoio da Rádio Comercial. Vamos estar por cá até ao longo das próximas horas e vamos transmitir em direto aqui na Rádio Comercial os concertos dos GNR, Pedro Brunhosa e Rui Veloso, momentos únicos que só vão acontecer aqui nos Aliados e que vai poder também ouvir na Rádio Comercial. E agora já temos aqui perdida, mas na verdade não está perdida, já fez novos amigos, Carolina Torres, pela Avenida dos Aliados, e vai-nos contar tudo o que é que anda a fazer. Olá, Carolina.
1: Pedro.
0: Bem, estamos com... Estamos... Gostávamos muito...
1: Mas enquanto aqui o Gustavo decidiu falar...
0: Calma, será que...
1: Como é que vi...
0: Não estamos, Carolina. Estamos com problemas. Já voltamos. Agora tenta outra vez. Tenta outra vez. Não estamos. Gostávamos muito, mas já lá voltamos. Já lá voltamos à Carolina. Entretanto, mais da melhor música sempre. Como dizia, daqui a pouco, a partir das 9h30, vamos transmitir o concerto do GNR, depois também de Pedro Brunhosa e Rui Veloso. Momento único aqui na Avenida dos Aliados, até porque esta é a primeira vez que estes artistas da casa se encontram no mesmo palco e para partilhar também canções que vai ouvir aqui na Rádio Comercial. Entretanto, os Coldplay, muito boa noite, boa quinta-feira.

0: com o Showplay na Rádio Comercial. É a melhor música sempre, em casa, no carro, em todo lado e também em direto da Avenida dos Aliados. Estamos no coração do Porto a acompanhar esta super edição do Babel, o maior evento literário do ano, do país, da Europa, do mundo, e que acontece aqui na Cidade Invicta até segunda-feira. O Porto que se transforma numa cidade livre com grandes, os maiores nomes da literatura, não só nacional como mundial. Daqui a pouco vamos transmitir o concerto do GNR em direto na Rádio Comercial. Portanto, deixe-se ficar desse lado, vai valer muito a pena. Boa quinta-feira, boa viagem.
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1: Cá está a Shakira na Rádio Comercial e ainda estamos todos
2: sim, estamos
1: no
2: todos.
1: Fundo,
2: não,
1: na ressaca
2: estamos,
1: do São João.
2: Temos um autocarro cheio.
1: Claro, e estamos ainda na ressaca de São João e o Porto já está a vibrar com mais um super evento que é o Babel. Até a próxima segunda-feira, como dizia há pouco, o Porto torna-se numa cidade livre com grandes dos nomes, dos maiores nomes da literatura mundial e à conta do aniversário 120, dos 120 anos da Livraria Lelo, um dos grandes marcos desta cidade. E nós estamos cá a acompanhar este super evento. Tinha que ser com a Rádio Comercial. Como
2: e tinha que ser connosco.
1: Tu estiveste há pouco aqui no meio de tanto destas pessoas que estão preparadíssimas para o concerto do

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3: O que vai acontecer aqui neste palco dos Aliados, não é?
4: Exatamente, que é uma banda que é inspirada no Rui Veloso, nosso também portuense, não é?
3: Claro que sim.
4: E também um grande escritor, apesar de Carlos CT
3: claro
4: ter escrito
3: sim.
4: a maior parte das músicas,
3: claro
4: mas ele também, não é?
3: Concerto que vamos transmitir também aqui na Rádio Comercial mais daqui a pouco. Antes, o GNR devem estar a entrar em palco daqui a poucos minutos. Antes, temos que fazer uma pausa.
4: Temos.
3: Tem de ser, tem mesmo de ser.
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0: Como é que eles terão sido?
1: Focado em mim.
0: Focados em nós, sempre
2: foram muito
0: também
2: focados.
0: Somos,
2: eles
0: não é?
2: Próprios,
0: conselhos. Também já não quis
2: sem querer conselhos.
0: Também já fui assim. Também
2: acho
0: já
2: que todos
0: assim.
2: Nós fomos a ser jovem e
0: claro,
2: sem noção.
0: Irreverente.
2: Mas olha, quem será sempre, sempre jovem são os nossos GNR, não é?
0: Claro que
2: estão. Os anos passam por eles, mas eles continuam
0: claro que sim,
2: com
0: claro que sim.
2: Imenso bom ar, com muita, muita presença em palco, e é isso que vamos ver agora, não é?
0: Vamos daqui a pouco saltar para o palco principal daqui do Babel, na Avenida dos Aliados, para acompanharmos este concerto do GNR. Vale lembrar que também por cá vão passar Pedro Brunhosa e Rui Veloso, um encontro em palco único, a primeira vez que está a acontecer e que vai também poder acompanhar aqui
2: na Rádio Comercial.
0: Claro
2: e
0: sim.
2: O Rui Reininho, quero só dizer para quem nos está a ouvir e que não pode ver, Rui Reininho está todo vestido branco, com
0: como
2: uma pinta,
0: ser.
2: Meu Deus do céu.
0: Que nunca lhe falta essa pinta.
2: Nunca faltou a
0: nunca
2: pinta este homem.
0: Nunca faltou essa pinta este homem. Já cá voltamos, entretanto, daqui a pouco, Ed Sheeran na Rádio Comercial.
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0: Cá está Pedro Santos na Rádio Comercial. Esta chama-se I Don't Know Me, mas o que eu sei, Carolina
1: Torres, nem pensar, Pedro.
0: O que
1: mais.
0: Eu sei é que está a ser uma noite incrível aqui pela Avenida dos Aliados no Porto, que aliás está completamente lotada para este concerto dos GNR, nesta primeira noite de concertos no Babel, o maior evento literário do ano. Não só do país, eu diria do mundo inteiro.
1: Vamos arriscar.
0: Prémios Nobel da Literatura, prémios Booker, grandes nomes da literatura portuguesa também. E é agora que vamos agora para palco.
1: Ah, pois é.
0: Claro que sim, está na altura. Vamos a isto? Se não me engano, aqui. Magia da rádio acontecer.
1: Magia da rádio acontecer. Acho que é a minha primeira vez numa emissão fora e ver esta magia toda é muito, muito engraçado.
0: Muito engraçado. Portanto, a partir de agora, GNR em direto no palco do Babel e também na Rádio Comercial.

0: Em direto na Avenida dos Aliados para esta Obrigado. Primeira noite de concertos do Festival Babel e também aqui na Rádio Comercial.
1: Graças a vocês.
0: Obrigado. O Reninho imparável em palco, todo vestido de branco e a saber controlar esta multidão como ninguém. Vale lembrar que Aliados completamente lotados até bem perto da estação de São Bento. Agora, um clássico. São as asas, vamos até o ano 2000 com o GNR.
1: Em todo o mundo.
0: Para o álbum Popless, o nono álbum do GNR.
2: Asas servem para voar, para planar e para sonhar, olhar-te, micar-te do alto do ar.

0: sorriste, Jorge.
1: Espero que não fiques assim. Olha que silêncio tão bonito. Parece um posto São João.
0: Há muita ressaca aí? Pá.

0: próxima música é dedicada a um amigo meu que faz os anos, Toninho Santos. Esta é para ti.
1: Grande beijo, Toninho. O arquiteto Cisa também faz anos hoje, não é? Esse faz sempre. Não é que eu não gostasse de...

0: Este é o single oculto.
1: Obrigado.
0: Do GNR para o álbum de 92, Rock in Rio Douro. E agora continuamos em direto da Avenida dos Aliados.
1: Actuação com
0: continuamos a actuação do GNR
1: musical.
0: Temos mais algumas músicas e daqui a pouco

0: Melhor que no estádio de Salgueiros, caralho. Salgueirão, amigo! Viva o Boavista também!
1: Boavista!

0: E falar em icónico, vamos ter aqui um menino querido, rapaz da Baixa, ele era de Dom João IV, e é, e da Rua do Heroísmo, encontrávamos às vezes no Cabide 4, gosto onde eu sou, e tudo feita, uma das caras mais bonitas do rock and roll nacional. Pedro! Abaralhado!
1: Exatamente, agora em palco cruzam-se GNR e Pedro Ordenosa para duas músicas. Vai ser um momento inesquecível, irrepetível,
0: também é bonito.
1: E que vai poder também ouvir aqui na Rádio Comercial.
0: Patrícia
1: Rui Reininho é,
2: obrigado,
1: efetivamente, um animal de palco.
0: Orto!
1: E também estão ali em palco as nossas Patrícias nas segundas vozes.
0: Caralho, lá estraguei o microfone. Agora o João Pedro Paz não vem desta vez. Foi o nosso amigo. Porque é um Covidzinho, é?
1: Rui Reininho, o GNR, com o Pedro Brunhosa.
3: Boa noite. Privilégio estar com os GNR. Eu venho hoje estragar uma canção. Que sou perito nisso.
0: Para isso não era preciso aparecer, estou cá eu.
4: Não começar com isso.
0: E o Bruno também. Esqueci-me de alguém.

senhor deixa ver?

0: príncipe do rock, Rui Reininho. Rui Reininho! Os grandes GNE!
1: Mais uma! Essa mais uma!
2: GNR e Pedro Brinhosa, aqui na Avenida dos Aliados.
3: Bem, com
2: grande, grande momento, grande
3: eu tô,
2: momento.
3: Eu estou doida com isto.
2: Aliás, os Aliados estão completamente lotados, até à estação de São Bento. Não há espaço para mais ninguém.
3: É verdade. E nós estamos aqui num lugar privilegiado e a trazer-lhe assim também a melhor emissão. Claro, se não puderes estar aqui, pode estar a ouvir connosco.
2: Claro que sim. Tocaram agora o GNR. Daqui a pouco, Pedro Brinhosa volta a palco, em nome próprio. E quem vai transmitir o concerto, quem vai?
3: Somos nós.
2: Claro que sim. Entretanto, já voltamos à melhor música sempre.
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0: E cá está a Taylor Swift na Rádio Comercial. É a melhor música sempre. E nós... Carolina, se eu te dissesse que eu vou um dia ao teu olhar.
1: Que és um dia ao teu olhar, exatamente.
0: O que é que tu
1: respondias? Nós estivemos a ver a setlist de Pedro Brunhosa, porque nós temos estes perks, não é? Estas vantagens,
0: sim.
1: E tivemos a ver e já tivemos a rever aqui as letras.
0: Estiveste a cantar algumas delas.
1: A cantar, claro, algumas.
0: E vai ser um concerto incrível.
1: Eu tenho a certeza.
0: Daqui a pouco, no palco principal, aliás, no palco, único palco, o super palco da Avenida dos Aliados, que está a ser preparado para o concerto.
1: E se chama mesmo super palco, digo já.
0: Para o concerto de Pedro Brunhosa, que esteve ainda há pouco com o GNR, o primeiro grande concerto aqui do Babel, que não é este festival literário que transforma a cidade do Porto numa autêntica cidade livre, que também tem música, muita música. GNR, agora Pedro Brunhosa, mais à frente,
1: Rui Veloso,
0: Veloso,
1: o rei do rock português,
0: que também, podemos dizer isto, vai subir a palco com Pedro Brunhosa.
1: Isto acaba uma mistura. Eu acho que é assim mesmo, porque a Cidade Livre, o livro conta uma história, não é? Claro. Eu acho que quantas histórias não estarão a ser criadas agora durante este festival?
0: Nesta Avenida dos Aliados, que está completamente lotada para estes três concertos muito, muito especiais. Filhos da Terra, assim como nós.
1: Assim como nós,
0: poderíamos
1: exatamente
0: também estar ali a atuar.
1: Podia, temos um bocadinho menos de talento.
0: Na verdade,
1: toca a parte musical.
0: Já estiveste em cima de um palco nestes aliados.
1: Já estive exatamente em cima daquele palco. E toquei a seguir ao Rui Veloso, precisamente.
0: Estás a ver, portanto, estamos em família.
1: Estamos em família. Este é o tio Rui.
0: Vais tocar a seguir ao Rui Veloso.
1: Vou seguir.
0: Daqui a pouco, Pedro Brunhosa também aqui na Rádio Comercial e no festival.
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0: Cá está Lucas Graham na Rádio Comercial, chama-se Love Someone. Continuamos em direto da Avenida dos Aliados no Porto. Estamos a acompanhar esta edição do Festival Literário Babel, que transforma o Porto na Cidade do Livro, organizado pela Fundação Livraria Lelo. A Livraria Lelo, que comemora este ano 120 anos.
1: Apenas, uma está
0: senhora,
1: muito bem.
0: Uma senhora que está muito bem conservada.
1: Mas jovem, esquece.
0: Bem melhor do que eu. Bem
1: muito melhor
0: do que eu.
1: Melhor que os dois, nós os dois.
0: Completamente. Entretanto, já tivemos aqui também, não só no palco da Avenida dos Aliados, mas também na Rádio Comercial, o concerto dos GNR, do grande Rui Reininho. Temos daqui a pouco Pedro Brunhosa e vamos também transmitir na íntegra o concerto do pai do rock, Rui Veloso.
1: Exato, Rui Veloso.
0: Ia dizer outra coisa. Entretanto, troquei os Ruis na minha cabeça, mas disse o nome certo. Tu que já falaste com o Rui Veloso.
1: Eu já privaste.
0: Aliás, já estiveste no estúdio do Rui Veloso,
1: certo? Já estive no estúdio do Rui Veloso, sim.
0: O que é que estás lá a fazer? Conta-me
1: lá. É assim, eu estive a gravar, na verdade, um projeto que não tinha nada a ver e gravei lá. Eu estou incrível. E há um dia em que Rui Veloso passa no seu jardim com um calção muito impecável e umas paiazinhas, uma camisa e um saco de ostras.
0: Muito bem.
1: E eu olhei e pensei, eu quero isto para a minha vida. E disse, olá ao tio Rui, como é óbvio.
0: Claro.
1: E ele deu um adeus de volta e aproximou-se e cumprimentou as pessoas. E eu estava só a olhar para ele a pensar, quantidade de vezes que eu chorei a ouvir músicas deste homem, não é?
0: E ficaste completamente starstruck.
1: Starstruck, exatamente.
0: Completamente. Não é todos os dias que se está com o pai do rock.
1: Porque assim, este homem, não é? Diz uma das frases mais bonitas de sempre na música portuguesa, que é, não se ama alguém que não ouve a mesma canção.
0: Claro.
1: Portanto, eu acho que para além deste festival literário, nós temos também as letras das músicas, também são literatura.
0: Também são poesia.
1: Também são poesia, muitas vezes.
0: Claro que sim.
1: E também nos marcam, e então acho que esta mistura vai ser muito, muito interessante.
0: Portanto, cá estaremos ao longo desta noite para o concerto Não Tarda de Pedro Brunhosa, depois de Rui Veloso, Pedro Andrade, Carolina Torres, poetas à sua maneira.
1: Poetas à sua maneira também.
0: Também poetas do karaoke.
1: Também, por vezes, poetas do karaoke, é o que vamos fazer aqui durante a emissão, quando ainda

E vamos ter de interromper agora na Rádio Comercial o Escalema. Porquê? Porque vamos começar a transmitir, e também vai começar agora a tocar, Pedro Abrinhosa no palco da Avenida dos Aliados, palco preparado para este Festival Babel, festival literário que também traz música ao coração da cidade do Porto. Pedro Abrinhosa, a partir de agora, também em direto na Rádio Comercial, a começar agora...

Estamos aqui para celebrar a palavra mais importante das nossas vidas, a palavra de toda uma geração, a palavra que a humanidade mais precisa e que Porto hoje vai reivindicar, esta palavra que se vai acender ali. E o que é que diz ali?

o concerto eletrizante de Pedro Brunhosa aqui na Avenida dos Aliados. Mais um grande concerto no Babel, o festival literário que transforma o Porto nos próximos dias até segunda-feira numa autêntica cidade livre. Agora vamos a 94. É isso mesmo, já adivinhou, não posso mais. Pedro Brunhosa nos Aliados e também em direto na Rádio Comercial.

0: Viva a cidade livre! Viva a liberdade! Viva a democracia, Porto! Daqui partiram os grandes combates, as grandes revoluções. Sempre dissemos que não à intolerância e às ditaduras. Viva o Porto! Porto! Viva o Porto! Eu fui convidado pelo festival a escrever uma canção e depois de muita busca escrevi uma música sobre um poema do grande poeta do Porto, Vasco Graça Moura. E depois de escrever a canção percebi que aquilo era um fado. E quem diz fado diz morna, quem diz morna diz merengue. E quem diz merengue diz... E de repente, há dois dias atrás, liguei a essa grande, grande, grande voz da música do mundo e de Cabo Verde, Mayra Andrade. E fiz o fado do amor perfeito.
1: Boa noite, Porto!
0: E quero ver toda a gente a dançar nesta música.

Pedro Brunhosa e Maira Andrade no palco dos Aliados para o Festival Babel. Uma grande, grande colaboração. Obrigado a nós, Maira, por este belo momento, também na Rádio Comercial. E por falar em bons momentos, a palco com Pedro Brunhosa, daqui a pouco também Rui Veloso, o momento único que vamos acompanhar aqui na Rádio Comercial. Por enquanto, vamos a 96. Pois claro, tinha de ser. Clássico. Se eu fosse um dia ao teu olhar, Pedro Brunhosa, em direto na Avenida dos Aliados e também na Rádio Comercial.

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Hoje vão-me permitir. Hoje vão-me permitir que eu faça uma canção. A minha cidade, esta cidade. As saudades que eu tenho dos meus pais nesta Avenida dos Aliados. O meu pai tinha um escritório aqui ao lado. E os meus pais perderam um filho, o meu irmão. O meu irmão Paulo. E eu sei que uma família que perde um filho nunca mais é a mesma. E então, recentemente, um amigo meu perdeu a sua filha e eu escrevi-lhe uma canção. Não lhe disse uma única palavra. Mandei-lhe esta canção porque é uma forma que temos de celebrar a dor, a música libertadora aí. Eu vou pedir que vocês, no final, aprendam um pequeno cântico e celebremos a vida e cantemos e exorcizemos de nós para fora o mal.

Meu Deus, meu Deus, desde que estou a chegar, que amanhã venha depressa e a noite desça devagar. Meu Deus, meu Deus, desde que eu levo a lua e saudade do seu abraço, do seu regaço contra a chuva. Porque ela vinha de tão longe, e a luz que me trazia era um pássaro do fogo, era o princípio da vida, e outro anjo vai nascer. Leva-me para casa, na sombra do teu medo, os dois como coragem, os dois como segredo. Arrasta-me a asa,

Eu vou pedir quem tem uma luz que a partilhe connosco hoje. Essa luz pode ser a mão dada a um filho, pode ser um beijo na boca a quem se ama, pode ser um poema no bolso. Tudo isso é luz. Pode ser um farol de automóvel, pode ser um isqueiro aceso.

porque há uma luz que chama e outra luz que cala. E há uma luz que é nossa.

Patrícia Antunes, Patrícia Silveira. Quem está vivo, diga eu! Houve dois indivíduos lá embaixo que não fizeram nada. Quem está vivo, diga eu! Agora foi um aqui deste lado. Quem está vivo, diga eu! A coreografia mais difícil da música popular portuguesa é esta. Quero ver um braço para cima. E depois? Como é que adivinharam? E depois vai para onde? Só mais uma vez.

0: Pedro Brunhosa na Rádio Comercial, em direto na Rádio Comercial. E também nos aliados. E agora é com mais um clássico.
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0: Só mais uma vez.
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0: Cá está Pedro Brunhosa nos Aliados, nesta noite irresistível e imparável. Começamos com o GNR, continua Pedro Brunhosa, daqui a pouco temos Rui Veloso.
1: E Pedro Brunhosa que está a dar um concerto que vai do choro à dança,
0: claro,
1: e
0: sim,
1: ninguém arreda pé.
0: Não dá para respirar.
1: Não dá para respirar. Este homem não para. Passar e com uma banda gigante está a dar um concerto digno de...
0: Homem do Norte, presença de
1: homem
0: palco
1: do Norte,
0: inacreditável, 50 mil pessoas nos Aliados, assim vale a pena.
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Como é que é aquela frase? Look, it's so much Eu gostava de ouvir essa frase um pouco mais alto só.

Senhoras e senhores, convosco Rui Veloso. Que privilégio este de pisar o palco com o homem que pôs o rock português no mar. Dá pessoal, boa noite!

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3: Pessoas
4: aplaudirem estes dois artistas portuenses abraçados neste momento.
3: Dois grandes nomes da música nacional.
4: Incrível.
3: Do Porto. E parece-me que o concerto chegou ao fim. Em grande.
4: Em grande.
3: Em grande. E nós, por cá continuamos, Rui Veloso, como dizia há pouco, Carolina, vai atuar aqui neste palco do Babel e nós vamos cá estar para continuar a acompanhar, porque ninguém nos tira daqui.
4: Eu só saio amanhã de manhã.
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0: Pois é, e espectacular está a ser esta noite aqui no Porto, na Avenida dos Aliados. Continuamos a acompanhar esta noite de música, música portuguesa com certeza, e com grandes nomes da música nacional, aqui na Avenida dos Aliados, para celebrarmos também os 120 anos da Livraria Lelo no Babel, o maior evento literário do ano, não só do país, eu arriscaria dizer do mundo inteiro, até porque temos prémios Nobel, temos prémios Booker, temos grandes nomes da literatura portuguesa e temos Pedro Andrade e Carolina Torres. Meia-noite e 24, daqui a pouco só ao palco o Rui Veloso, o pai do rock português. Tu já estiveste no estúdio do Rui Veloso?
1: Já estive no estúdio do Rui Veloso.
0: Já te cruzaste com o Rui Veloso?
1: Já tive a
0: estava com o quê? Com ostras?
1: Ostras na mão.
0: Pois, com certeza.
1: Que assim, a única maneira que tu imaginas Rui Veloso a passar a tua
0: guitarra
1: frente,
0: e
1: é com
0: de ostras
1: um
0: na mão.
1: De ostras na mão. Sim, claro. Guitarra no, nas costas. Olha, Pedro, mas enquanto estavas aí a tratar de problemas técnicos, porque na verdade esta é uma emissão da exterior, que para mim é
0: rádio também
1: muito,
0: é
1: muito nova.
0: Rádio também é.
1: Nós aqui na equipa estávamos a montar uma banda.
0: Ok.
1: A banda da rádio.
0: Certo.
1: A questão é, onde é que tu te vias nesta banda?
0: Ferrinhos.
1: Ferrinhos?
0: Claro.
1: E és forte nos ferrinhos?
0: Sempre.
1: Pronto, então está fechado.
0: Está fechado?
1: Já temos, sim, já temos baterista, já temos baixista, portanto, estas coisas da música também acabam por influenciar as outras pessoas e nós,
0: claro,
1: já estamos aqui mortinhos para ir para um palco assim grande como este.
0: Já lá vamos. Entretanto, na rádio comercial, uns compromissos. Tem de ser, não é? E enquanto eu treino os ferrinhos, pode ser?
1: Vamos treinar.
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0: o Ed Sheeran, porque o grande rei do rock and roll entrou no palco neste momento.
1: O pai do rock and roll, cá está ele, em direto da Avenida dos Aliados. Grande concerto para fecharmos em grande esta noite.
0: Isto já começa assim, olha,
1: no
0: logo
1: Babel,
0: a abrir.
1: Claro. Quem
0: podes
1: sabe,
0: vir
1: sabe.
0: A qualquer hora, cá estarei para te ouvir.
1: Porque
0: não é?
1: Todo o tempo é tempo de ouvir Rui Veloso, não é?
0: Canta lá comigo, então.
1: Eu já disse que há pouco é ferrinhos.
0: Comigo é só ferrinhos.
1: Vamos deixar cantar quem
0: vamos
1: sabe.
0: Deixar, sim,
1: é?
0: Vamos deixar o pai do rock and roll, Rui Veloso, aqui no Babel. E nós vamos ficar até a última.
1: Claro, e também em direto na Rádio Comercial. Podes vir a

Portão! Que maravilha! Que maravilha! Vocês estão todos aí, caralho! Oh, espetacular! Pagando a noite isto, não é? Está um bocadinho tarde, eu sei que o pessoal amanhã vai trabalhar. Vamos fazer uma chatice do caralho. Eu estou a trabalhar agora, nós estamos agora, pronto. Mas incrível, uma noite com o GNR e com o Pedro e. Não há memória. Esta já ninguém nos tira. Vá, mesmo muito porém, mesmo muito fixe. Vamos aí, vamos seguindo. Já vai tarde a noite.

0: Cá está Rui Veloso em direto da Avenida dos Aliados para 50 mil pessoas e quem não se esqueceu de aparecer foi também a chuva.
1: Está a chover?
0: Está.
2: Olha, precisamente.
0: Está. Precisamente, está a chover.
2: O Rui está nos
0: Mas continuamos com a Avenida dos Aliados repleta de pessoas, 50 mil pessoas.
2: Que não arredam pé.
0: Que não querem sair daqui, mesmo com chuva. Aliás, temos Rui Veloso, o pai do rock português, em palco. É impossível arredar pé. E depois desta, sabes até onde vamos, Carolina?
1: É Morrinha.
2: A Porto Covo.
0: Ah, como é que adivinhaste? E não é que é mesmo. Vamos a Porto Covo.
2: Adoro.
0: Gosto tanto de Porto Covo. 1, 2, 3, go!

Ora bem, pediram-me para fazer um tema para este dia. Com poeta do Porto. Ora bem, eu toda a minha vida estive a cantar um poeta do Porto, não é? Carlos T. é um dos melhores e mais distintos poetas desta cidade. E quem diz que um letrista não pode ser poeta não entende nada do assunto. Ou então não gosta de música, porque realmente há letristas que são poetas. E temos aqui o Reininho, tivemos aqui o Reininho e o Pedro, são letristas, fazem letras para músicas, mas também são poetas do Porto. Esta eu arranjei assim. É muito difícil musicar a poesia de poetas que não têm ritmo. Têm o ritmo deles, mas não é o ritmo da música, é o ritmo sem música. E é muito difícil. Mas este eu encontrei-o assim do Eugênio de Andrade. Deixa-me só ver se está afinado e ver se vocês gostam. Chama-se Respiro o Teu Corpo. Este